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9: Meia-noite e 15 minutos.

É assim, num dia em que todas as pessoas do planeta inteiro resolveram que ninguém ia sair de casa, como que se fosse combinado em todo o planeta. Naquele dia ninguém saiu de casa.

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1: Meia-noite e 52 minutos.

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6: Uma hora!

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8: 2 horas e 3 minutos.

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6: 2 horas e 43 minutos.

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8: 3 horas e 19 minutos.

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7: 3 horas e 57 minutos.

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8: 4 horas e 33 minutos.

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0: O Amado Antônio anda falando aí que é inteligente, que sabe cantar desafio, anda desafiando a gente. Vamos ver se eles são bons mesmo?
1: É, estava falando aí sobre desafio da lua.
0: É, se vocês topar a parada, vamos ver então.
1: Vamos ver se eles conseguem cantar um desafio com nós.
2: Ai, meu Deus do céu, Amado, vamos preparar então, Amado.
3: Nossa senhora, Antônio.
2: Olha aqui seus cabelos, vocês que sabem que é topar a parada, vamos.
1: Pode começar.
2: Pode começar, comece, comece.
1: O que, que é isso, Antônio?
2: Ai, meu Deus, acho que é o tal disco voador.
1: Disco voador?
2: Ai, Jesus, Amado, eu tô com medo.
1: É isso mesmo, vamos começar.
0: Vamos começar nós dois aqui.
1: Quero ver se vocês são bons mesmo.
0: Certo.

0: só quero ver essa daí pra vocês.
1: Mas já estão tremendo, né?
2: Ai, minha Nossa Senhora, mas vamos fazer um viés bonito, amado?
0: Vamos fazer.
2: Ajuda nós, mãe.

0: sentindo muita mesmo, minha mãe.
1: Muita mesmo.
0: O que é isso?
1: Um chanto.
0: Para aí, seu Lutinando. Vamos ver se gosta da manta.
1: Vamos ver se nós contamos, não.

0: Vocês, seus mutirosos.
1: É nóis, amado. Ai, meu Deus do céu.

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0: 7 horas.
1: Esta é a história de um velho boiadeiro que começou desde cedo a trabalhar com boiada. Era seu mundo cavalgar estrada fora, sem respeitar de hora e sem tempo de parar. Porém hoje, já cansado, sentindo-se abandonado, segue sozinho na estrada, pois a idade lhe traiu e de repente se viu boiadeiro sem boiada.

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8: Oito horas e 18 minutos.
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10: Sob tensão entre poderes, Lula e Alcolumbre sentam-se lado a lado no TSE. O presidente teve duas derrotas no Congresso Nacional, com a rejeição de Jorge Messias ao STF e derrubada do veto ao projeto de lei da dosimetria. Em meio à tensão entre os poderes, o presidente Luiz Inácio Lula da Silva, do PT, sentou-se ontem, terça-feira, ao lado do presidente do Senado, Davi Alcolumbre, do União, durante a posse do ministro Cássio Nunes Marques na presidência do Tribunal Superior Eleitoral. A relação entre Lula e Alcolumbre se tornou ainda mais turbulenta depois da rejeição no plenário do Senado Federal da indicação de Jorge Messias ao STF, Supremo Tribunal Federal, com uma margem de 7 votos a menos do que os 41 necessários, e da derrubada do veto de Lula ao projeto de lei da dosimetria.
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10: Marina Silva perde força no PT e pode ficar fora da disputa pelo Senado. A avaliação é de que o PSB de Alckmin precisa de espaço em São Paulo. Márcio França tenta se viabilizar. Integrantes do PT, Partido dos Trabalhadores, em São Paulo, já admitem reservadamente que a ex-ministra do Meio Ambiente, Marina Silva, do Rede, deve ficar fora da disputa ao Senado em outubro. A escolha do presidente Lula, no entanto, a escolha do partido de Lula, portanto, se dará pelo ex-ministro do empreendimento, Márcio França, do PSB. A avaliação dentro da pré-campanha de Fernando Haddad, do PT, é de que França não pode ficar sem espaço na chapa paulista por ser hoje o principal comando do Partido Socialista Brasileiro em São Paulo, partido do vice-presidente Geraldo Alckmin.
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10: Agro ajuda a construir imagem do Brasil, diz pesquisa Marca Brasil. O levantamento divulgado com exclusividade pela CNN mostra o agro como pilar da marca Brasil, com forte reconhecimento no país e também no exterior. O agronegócio se consolidou como um dos principais responsáveis pela construção da imagem e da reputação do Brasil, tanto no mercado interno quanto também no exterior. É o que revela a pesquisa Marca Brasil, realizada pela consultoria e divulgada com exclusividade pela CNN Brasil. O levantamento aponta que, ao lado do turismo, o setor figura como um dos pilares, sustentando desempenho consistente em indicadores como imagem, notoriedade e exposição internacional.
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5: Horas e 36 minutos.
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7: Há 10,6 bilhões de reais esquecidos em bancos. A verba pode ir para o Desenrola 2.0. O Banco Central informou que 45,3 milhões de brasileiros ainda têm dinheiro a receber. O recurso pode ser resgatado. O Banco Central informou ontem, terça-feira, dia 12, que 45,3 milhões de pessoas físicas têm direito a receber. O montante total esquecido em instituições financeiras soma cerca de 10,6 bilhões de reais, conforme dados de março. 45,3 milhões de pessoas físicas têm 8,1 bilhões de reais em valores a receber. 5 milhões de empresas têm 2,4 bilhões de reais em valores a receber.
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7: Acostumado a encarar o caos dos restaurantes que visita e tenta salvar no pesadelo da cozinha, o chefe Eric Jacquin revisitou o próprio passado desorganizado nas gravações do último episódio da quinta temporada que a Band exibiu, portanto, ontem, terça-feira, dia 12. A visita à Foz do Iguaçu fez com que o francês se lembrasse de uma época em que trabalhava ilegalmente no país e atravessava a tríplice fronteira para estender sua permanência. Até o truque de ser descoberto, ele quase acabaria proibido de entrar no Brasil de vez.
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7: Vice-campeã do BBB 26, Milena Lages, se manifestou após ser chamada de burra por um internauta. A crítica foi direcionada a recreador infantil por meio do X na tarde de ontem, terça-feira, dia 12, e o comentário sobre a ex-participante do reality da Globo foi feito por uma conta identificada como Ablo Mesmo. A tidinha da Milena passa por 24 horas tentando chamar a atenção da Ana Paula.

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7: Oito horas e 52 minutos. 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
8: Pé quente, amuleto do Brasil no Oscar vai apresentar festa pelo terceiro ano seguido. O humorista norte-americano Conan foi confirmado como apresentador da cerimônia do Oscar 2027. Este será o terceiro ano consecutivo do comunicador à frente da festa, após comandar as duas últimas edições, que foram muito positivas para o Brasil, com a dobradinha de indicações de Ainda Estou Aqui de 2025 e O Agente Secreto de 2026.
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8: O ex-apresentador da Globo, jornalista Chico Pinheiro, revelou ter sido diagnosticado com câncer no intestino. Segundo o cirurgião oncologista Paulo Henrique de Souza, a doença é caracterizada pelo desenvolvimento de um tumor no intestino grosso, que inclui o cólon e o reto.
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11: A previsão do tempo para a região centro-oeste nesta quarta-feira apresenta muitas nuvens, mas sem previsão de chuva em Goiás, Distrito Federal e Mato Grosso do Sul. Pancadas de chuva são esperadas nas micro-regiões mato-grossenses de Aripuanã e Alta Floresta. Possibilidade de chuva nas demais áreas do norte de Mato Grosso. Entre as capitais, a temperatura mínima prevista é de 14 graus em Campo Grande. Já a máxima pode chegar até 29 graus em Cuiabá. A umidade relativa do ar varia entre 30% e 80%. As informações são do Instituto Nacional de Meteorologia. Sophie Stein, o tempo e a temperatura.

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1: Nove horas e onze minutos.
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3: A previsão do tempo para a região Nordeste nesta quarta-feira mostra pancadas de chuva em grande parte do Maranhão, norte do Piauí, Noroeste, Norte Cearense, Metropolitana de Fortaleza e Jaguaribe. Possibilidade de chuva nas mesorregiões Centro-Norte no Piauí, Central, Agreste, Leste Potiguar, Agreste, Mata Paraibana, Agreste, Mata Pernambucana, Metropolitana de Recife, Leste, Agreste Alagoano, Agreste, Leste Sergipano e toda a faixa litorânea da Bahia. No Sul Maranhense e nas demais regiões do Nordeste, muitas nuvens, mas sem previsão de chuva. Entre as capitais, a temperatura mínima prevista é de 22 graus em São Luís. Já a máxima pode chegar até 30 graus em João Pessoa e Maceió. A umidade relativa do ar varia entre 50% e 100%. As informações são do Instituto Nacional de Meteorologia. Sophie Stein, o tempo e a temperatura.
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3: A previsão do tempo para a região norte nesta quarta-feira indica pancadas de chuva isoladas no Amazonas, Roraima, Pará, Amapá, Bico do Papagaio no Tocantins e micro-região de Porto Velho em Rondônia. Possibilidade de chuva no Acre e demais regiões de Rondônia. Nas outras regiões do Tocantins, muitas nuvens, mas sem previsão de chuva. Entre as capitais, a temperatura mínima prevista é de 19 graus em Rio Branco. A máxima pode chegar até 33 graus em Belém e Palmas. A umidade relativa do ar varia entre 30% e 100%. As informações são do Instituto Nacional de Meteorologia. Sophie Stein, o tempo e a temperatura.
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3: A previsão do tempo para a região sudeste nesta quarta-feira indica muitas nuvens, mas sem previsão de chuvas em praticamente todos os estados da região. Possibilidade de chuva apenas nos municípios Espírito Santenses de Pedro Canário e Conceição da Barra. Entre as capitais, mínima de 11 graus em São Paulo. A máxima deve chegar a 29 graus em Vitória. A umidade relativa do ar varia entre 35% e 100%. As informações são do Instituto Nacional de Meteorologia. Sophie Stein, o tempo e a temperatura.

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1: Nove horas e 29 minutos.
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3: A previsão do tempo para a região sul nesta quarta-feira indica variação entre muitas e poucas nuvens em Curitiba, Santa Catarina e Rio Grande do Sul. Em todos os estados, não há previsão de chuva. Entre as capitais, a temperatura mínima prevista é de 7 graus em Curitiba. Já a máxima pode chegar até 21 graus também em Curitiba e em Florianópolis. A umidade relativa do ar varia entre 30% e 95%. As informações são do Instituto Nacional de Meteorologia. Sophie Stein, o tempo e a temperatura.
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5: O dólar fechou o último pregão em leve alta de 0,09%, cotado a R$ 4,89. O resultado foi registrado em meio ao avanço dos contratos futuros de petróleo e à divulgação dos índices de inflação no Brasil e nos Estados Unidos. Para analistas do mercado financeiro, o quadro está associado à abertura da curva de juros do país norte-americano como consequência da alta do petróleo e do índice de inflação dos Estados Unidos. O euro, por sua vez, encerrou o pregão cotado em torno de R$ 5,76. Os dados são da Investing.com. Reportagem Marquesan Araújo.
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5: O índice da Bolsa de Valores brasileira, o Ibovespa, fechou o último pregão cotado aos 180.342 pontos. O resultado foi obtido em meio à divulgação do IPCA de abril, que registrou elevação de 0,67% em queda na comparação com o mês anterior, porém com alta nos núcleos. No cenário externo, a tensão entre Estados Unidos e Irã segue em impasse quanto ao fim do conflito no Oriente Médio e reabertura do Estreito de Hormuz. Entre as ações com maiores altas estão as da TC, com salto de 46,98%. Já entre as maiores quedas estão ações do grupo TOC, com redução de 41,38%. O volume total negociado na B3 foi de cerca de R$ 29 bilhões de reais em meio a quase 4 milhões de negócios. Os dados da Bolsa podem ser consultados no site da B3. Reportagem Marquesan Araújo.
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1: Nove horas e 46 minutos.
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3: Mais de 500 empresários, investidores e autoridades participaram na última segunda-feira, 11 de maio, em Nova York, do Brasil US Industry Day, encontro voltado à ampliação da cooperação econômica entre Brasil e Estados Unidos e ao fortalecimento da integração produtiva entre setores estratégicos. Promovido pela Confederação Nacional da Indústria, a CNI, em parceria com a Câmara de Comércio dos Estados Unidos, o evento estreou na programação da Brazilian Week, agenda anual que reúne lideranças globais para debater tendências econômicas e oportunidades de investimento. Em entrevista coletiva, o presidente da CNI, Ricardo Alban, disse que a expectativa é reforçar a ligação entre as empresas brasileiras e estadunidenses em áreas consideradas estratégicas.
4: O assunto terras raras sempre esteve na mesa. Nós temos coisas tradicionais, como é o etanol, que precisamos discutir para poder encontrarmos novos mercados e não disputarmos os nossos próprios mercados. E infraestrutura. O Brasil tem muita demanda de investimento em infraestrutura. Nós temos a área de data centers e IA, que também vão demandar.
3: Alban também destacou a importância da complementaridade entre as cadeias produtivas dos dois países para ampliar o comércio bilateral de forma sustentável.
5: Complementariedade, para que possamos ter efetivamente um ganha-ganha, um desenvolvimento de comércio sustentável e daí fazer encadeamentos produtivos, que é também algo estratégico para que nós possamos ter alternativas de dependências não só tecnológicas, mas também de riscos geopolíticos.
3: Segundo o dirigente, o objetivo não é inverter a balança comercial em favor do Brasil, mas ampliar as relações econômicas bilaterais. Ele destacou que o mercado brasileiro é um importante importador de serviços estadunidenses. Para Alban, o fortalecimento da parceria entre os dois países pode ampliar a segurança no fornecimento de insumos, estimular investimentos e impulsionar setores como minerais críticos, energia, saúde e inovação. Segundo os organizadores, mais de 30% dos inscritos no evento eram estadunidenses, o que mostra o interesse dos dois países em fortalecer a parceria bilateral. Reportagem Paloma Custódio.
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3: O setor industrial brasileiro elencou um conjunto de mais de 30 medidas estratégicas para fortalecer a parceria entre Brasil e Estados Unidos. Elaborada pela Confederação Nacional da Indústria, a CNI, a Agenda Estratégica da Indústria Brasileira para os Estados Unidos organiza as propostas em 9 temas. São eles: comércio e acesso a mercado, transformação digital, investimentos e ambiente de negócios, minerais críticos e cadeias produtivas estratégicas, segurança energética e indústria de baixo carbono, complexo econômico industrial da saúde e inteligência artificial, defesa, aeroespacial e setores de uso tecnológico dual, formação de capital humano em altas tecnologias e governança e diálogo institucional. Para o presidente da CNI, Ricardo Alban, as novas relações comerciais entre Brasil e Estados Unidos devem evoluir da cooperação entre empresas para uma integração mais ampla entre cadeias produtivas.
6: Estados Unidos e o Brasil têm uma relação bilateral comercial muito de manufatura, é a mais rica entre as relações comerciais na área de produtos industrializados, onde existe o conceito que vai vingar nas novas relações comerciais de complementariedade. É que essa complementariedade, em vez de ser hoje muito mais intercompanies Brasil e Estados Unidos, possam ser uma complementariedade de cadeias produtivas, cadeias de valor.
3: Para reforçar a importância da parceria bilateral, aconteceu nesta segunda-feira, 11 de maio, em Nova York, a primeira edição do Brasil US Industry Day. O encontro reuniu cerca de 500 lideranças empresariais, investidores e autoridades governamentais para discutir temas considerados prioritários e de comum interesses para o setor industrial dos dois países. Ricardo Alban destaca o papel da participação dos presidentes das federações da indústria de 17 estados brasileiros.
7: O que nós queremos não é interatividade, o que nós queremos não é atrair parceiros e formar novas cadeias produtivas. Então, cada um na sua federação, no seu estado, participando, interagindo, conhecendo, fazendo essa interlocução, é fundamental. Então, nossa responsabilidade cada vez é maior e nossa vontade de acertar também aumenta a cada instante.
3: O evento também contou com uma cerimônia de reconhecimento a empresas, entidades e lideranças que contribuíram para o fortalecimento da relação econômica entre os dois países nos últimos anos. Reportagem Paloma Custódio.
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8: O dia 13 de maio entrou para a história do Brasil, porque em 1888 foi assinada a Lei Áurea, decretando a abolição da escravatura. O país foi a última nação do continente americano a extinguir o regime escravocrata.
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0: Poderes Lula e Alcolumbre sentam-se lado a lado no TSE. O presidente teve duas derrotas no Congresso Nacional, com a rejeição de Jorge Messias ao STF e derrubada do veto ao projeto de lei da dosimetria. Em meio à tensão entre os poderes, o presidente Luiz Inácio Lula da Silva, do PT, sentou-se ontem, terça-feira, ao lado do presidente do Senado, Davi Alcolumbre, do União, durante a posse do ministro Cássio Nunes Marques na presidência do Tribunal Superior Eleitoral. A relação entre Lula e Alcolumbre se tornou ainda mais turbulenta depois da rejeição no plenário do Senado Federal da indicação de Jorge Messias ao STF, Supremo Tribunal Federal, com uma margem de 7 votos a menos do que os 41 necessários, e da derrubada do veto de Lula ao projeto de lei da dosimetria.
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0: Marina Silva perde força no PT e pode ficar fora da disputa pelo Senado. A avaliação é de que o PSB de Alckmin precisa de espaço em São Paulo. Márcio França tenta se viabilizar. Integrantes do PT, Partido dos Trabalhadores, em São Paulo, já admitem reservadamente que a ex-ministra do Meio Ambiente, Marina Silva, do Rede, deve ficar fora da disputa ao Senado em outubro. A escolha do presidente Lula, no entanto, a escolha do partido de Lula, portanto, se dará pelo ex-ministro do empreendimento Márcio França, do PSB. A avaliação dentro da pré-campanha de Fernando Haddad, do PT, é de que França não pode ficar sem espaço na chapa paulista por ser hoje o principal comando do Partido Socialista Brasileiro em São Paulo, partido do vice-presidente Geraldo Alckmin.
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1: Dez horas e 25 minutos.
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3: Agro ajuda a construir imagem do Brasil, diz pesquisa Marca Brasil. O levantamento divulgado com exclusividade pela CNN mostra o agro como pilar da marca Brasil, com forte reconhecimento no país e também no exterior. O agronegócio se consolidou como um dos principais responsáveis pela construção da imagem e da reputação do Brasil, tanto no mercado interno quanto também no exterior. É o que revela a pesquisa Marca Brasil, realizada pela consultoria e divulgada com exclusividade pela CNN Brasil. O levantamento aponta que, ao lado do turismo, o setor figura como um dos pilares, sustentando desempenho consistente em indicadores como imagem, notoriedade e exposição internacional.
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3: Há 10,6 bilhões de reais esquecidos em bancos. A verba pode ir para o Desenrola 2.0. O Banco Central informou que 45,3 milhões de brasileiros ainda têm dinheiro a receber. O recurso pode ser resgatado. O Banco Central informou ontem, terça-feira, dia 12, que 45,3 milhões de pessoas físicas têm direito a receber. O montante total esquecido em instituições financeiras soma cerca de 10,6 bilhões de reais, conforme dados de março. 45,3 milhões de pessoas físicas têm 8,1 bilhões de reais em valores a receber. 5 milhões de empresas têm 2,4 bilhões de reais em valores a receber.
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3: Acostumado a encarar o caos dos restaurantes que visita e tenta salvar no pesadelo da cozinha, o chefe Eric Jacquin revisitou o próprio passado desorganizado nas gravações do último episódio da quinta temporada que a Band exibiu, portanto, ontem, terça-feira, dia 12. A visita à Foz do Iguaçu fez com que o francês se lembrasse de uma época em que trabalhava ilegalmente no país e atravessava a tríplice fronteira para estender sua permanência. Até o truque de ser descoberto, ele quase acabaria proibido de entrar no Brasil de vez.

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5: Dez horas e 41 minutos.
6: 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Vice-campeã do BBB 26, Milena Lages, se manifestou após ser chamada de burra por um internauta. A crítica foi direcionada a recreador infantil por meio do X na tarde de ontem, terça-feira, dia 12. E o comentário sobre a ex-participante do reality da Globo foi feito por uma conta identificada como Hablo Mesmo. A tidinha da Milena passa por 24 horas tentando chamar a atenção da Ana Paula.
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6: Pé quente, amuleto do Brasil no Oscar vai apresentar festa pelo 3º ano seguido. O humorista norte-americano Conan foi confirmado como apresentador da cerimônia do Oscar 2027. Este será o 3º ano consecutivo do comunicador à frente da festa, após comandar as 2 últimas edições, que foram muito positivas para o Brasil, com a dobradinha de indicações de Ainda Estou Aqui de 2025 e O Agente Secreto de 2026.
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6: O ex-apresentador da Globo, jornalista Chico Pinheiro, revelou ter sido diagnosticado com câncer no intestino. Segundo o cirurgião oncologista Paulo Henrique de Souza, a doença é caracterizada pelo desenvolvimento de um tumor no intestino grosso, que inclui o cólon e o reto.

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1: Dez horas e 55 minutos.
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3: A previsão do tempo para a região centro-oeste nesta quarta-feira apresenta muitas nuvens, mas sem previsão de chuva em Goiás, Distrito Federal e Mato Grosso do Sul. Pancadas de chuva são esperadas nas micro-regiões mato-grossenses de Aripuanã e Alta Floresta. Possibilidade de chuva nas demais áreas do norte de Mato Grosso. Entre as capitais, a temperatura mínima prevista é de 14 graus em Campo Grande. Já a máxima pode chegar até 29 graus em Cuiabá. A umidade relativa do ar varia entre 30% e 80%. As informações são do Instituto Nacional de Meteorologia. Sophie Stein, o tempo e a temperatura.
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3: A previsão do tempo para a região Nordeste nesta quarta-feira mostra pancadas de chuva em grande parte do Maranhão, norte do Piauí, Noroeste, Norte Cearense, Metropolitana de Fortaleza e Jaguaribe. Possibilidade de chuva nas mesorregiões Centro-Norte no Piauí, Central, Agreste, Leste Potiguar, Agreste, Mata Paraibana, Agreste, Mata Pernambucana, Metropolitana de Recife, Leste, Agreste Alagoano, Agreste, Leste Sergipano e toda a faixa litorânea da Bahia. No Sul Maranhense e nas demais regiões do Nordeste, muitas nuvens, mas sem previsão de chuva. Entre as capitais, a temperatura mínima prevista é de 22 graus em São Luís. Já a máxima pode chegar até 30 graus em João Pessoa e Maceió. A umidade relativa do ar varia entre 50% e 100%. As informações são do Instituto Nacional de Meteorologia. Sophie Stein, o tempo e a temperatura.
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3: A previsão do tempo para a região norte nesta quarta-feira indica pancadas de chuva isoladas no Amazonas, Roraima, Pará, Amapá, Bico do Papagaio no Tocantins e micro-região de Porto Velho em Rondônia. Possibilidade de chuva no Acre e demais regiões de Rondônia. Nas outras regiões do Tocantins, muitas nuvens, mas sem previsão de chuva. Entre as capitais, a temperatura mínima prevista é de 19 graus em Rio Branco. A máxima pode chegar até 33 graus em Belém e Palmas. A umidade relativa do ar varia entre 30% e 100%. As informações são do Instituto Nacional de Meteorologia. Sophie Stein, o tempo e a temperatura.

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1: Horas e 12 minutos.
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3: A previsão do tempo para a região sudeste nesta quarta-feira indica muitas nuvens, mas sem previsão de chuvas em praticamente todos os estados da região. Possibilidade de chuva apenas nos municípios Espírito Santenses de Pedro Canário e Conceição da Barra. Entre as capitais, mínima de 11 graus em São Paulo. A máxima deve chegar a 29 graus em Vitória. A umidade relativa do ar varia entre 35% e 100%. As informações são do Instituto Nacional de Meteorologia. Sofia Stein, o tempo e a temperatura.
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3: A previsão do tempo para a região sul nesta quarta-feira indica variação entre muitas e poucas nuvens em Curitiba, Santa Catarina e Rio Grande do Sul. Em todos os estados, não há previsão de chuva. Entre as capitais, a temperatura mínima prevista é de 7 graus em Curitiba. Já a máxima pode chegar até 21 graus também em Curitiba e em Florianópolis. A umidade relativa do ar varia entre 30% e 95%. As informações são do Instituto Nacional de Meteorologia. Sofia Stein, o tempo e a temperatura.
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5: O dólar fechou o último pregão em leve alta de 0,09%, cotado a R$ 4,89. O resultado foi registrado em meio ao avanço dos contratos futuros de petróleo e à divulgação dos índices de inflação no Brasil e nos Estados Unidos. Para analistas do mercado financeiro, o quadro está associado à abertura da curva de juros do país norte-americano como consequência da alta do petróleo e do índice de inflação dos Estados Unidos. O euro, por sua vez, encerrou o pregão cotado em torno de R$ 5,76. Os dados são da Investing.com. Reportagem Marquesan Araújo.
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1: Horas e 30 minutos.
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3: O índice da Bolsa de Valores brasileira, o Ibovespa, fechou o último pregão cotado aos 180.342 pontos. O resultado foi obtido em meio à divulgação do IPCA de abril, que registrou elevação de 0,67% em queda na comparação com o mês anterior, porém com alta nos núcleos. No cenário externo, a tensão entre Estados Unidos e Irã segue em impasse quanto ao fim do conflito no Oriente Médio e reabertura do Estreito de Hormuz. Entre as ações com maiores altas estão as da TC, com salto de 46,98%. Já entre as maiores quedas estão ações do grupo TOC, com redução de 41,38%. O volume total negociado na B3 foi de cerca de R$ 29 bilhões em meio a quase 4 milhões de negócios. Os dados da Bolsa podem ser consultados no site da B3. Reportagem Marquesan Araújo.
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4: Mais de 500 empresários, investidores e autoridades participaram na última segunda-feira, 11 de maio, em Nova York, do Brasil US Industry Day, encontro voltado à ampliação da cooperação econômica entre Brasil e Estados Unidos e ao fortalecimento da integração produtiva entre setores estratégicos. Promovido pela Confederação Nacional da Indústria, a CNI, em parceria com a Câmara de Comércio dos Estados Unidos, o evento estreou na programação da Brazilian Week, agenda anual que reúne lideranças globais para debater tendências econômicas e oportunidades de investimento. Em entrevista coletiva, o presidente da CNI, Ricardo Alban, disse que a expectativa é reforçar a ligação entre as empresas brasileiras e estadunidenses em áreas consideradas estratégicas.
5: O assunto terras raras sempre esteve na mesa. Nós temos coisas tradicionais, como é o etanol, que precisamos discutir para poder encontrarmos novos mercados e não disputarmos os nossos próprios mercados. E infraestrutura. O Brasil tem muita demanda de investimento em infraestrutura. Nós temos a área de data centers e IA, que também vão demandar.
4: Alban também destacou a importância da complementaridade entre as cadeias produtivas dos dois países para ampliar o comércio bilateral de forma sustentável.
6: Complementariedade, para que possamos ter efetivamente um ganha-ganha, um desenvolvimento de comércio sustentável e daí fazer encadeamentos produtivos, que é também algo estratégico para que nós possamos ter alternativas de dependências não só tecnológicas, mas também de riscos geopolíticos.
4: Segundo o dirigente, o objetivo não é inverter a balança comercial em favor do Brasil, mas ampliar as relações econômicas bilaterais. Ele destacou que o mercado brasileiro é um importante importador de serviços estadunidenses. Para Alban, o fortalecimento da parceria entre os dois países pode ampliar a segurança no fornecimento de insumos, estimular investimentos e impulsionar setores como minerais críticos, energia, saúde e inovação. Segundo os organizadores, mais de 30% dos inscritos no evento eram estadunidenses, o que mostra o interesse dos dois países em fortalecer a parceria bilateral. Reportagem Paloma Custódio.
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4: O setor industrial brasileiro elencou um conjunto de mais de 30 medidas estratégicas para fortalecer a parceria entre Brasil e Estados Unidos. Elaborada pela Confederação Nacional da Indústria, a CNI, a Agenda Estratégica da Indústria Brasileira para os Estados Unidos organiza as propostas em 9 temas. São eles: comércio e acesso a mercado, transformação digital, investimentos e ambiente de negócios, minerais críticos e cadeias produtivas estratégicas, segurança energética e indústria de baixo carbono, complexo econômico-industrial da saúde e inteligência artificial, defesa, aeroespacial e setores de uso tecnológico dual, formação de capital humano em altas tecnologias e governança e diálogo institucional. Para o presidente da CNI, Ricardo Alban, as novas relações comerciais entre Brasil e Estados Unidos devem evoluir da cooperação entre empresas para uma integração mais ampla entre cadeias produtivas.
5: Estados Unidos e o Brasil têm uma relação bilateral comercial muito de manufatura, é a mais rica entre as relações comerciais na área de produtos industrializados, onde existe o conceito que vai vingar nas novas relações comerciais de complementariedade. É que essa complementariedade, em vez de ser hoje muito mais intercompany Brasil e Estados Unidos, possam ser uma complementariedade de cadeias produtivas, cadeias de valor.
4: Para reforçar a importância da parceria bilateral, aconteceu nesta segunda-feira, 11 de maio, em Nova York, a primeira edição do Brasil US Industry Day. O encontro reuniu cerca de 500 lideranças empresariais, investidores e autoridades governamentais para discutir temas considerados prioritários e de comum interesse para o setor industrial dos dois países. Ricardo Alban destaca o papel da participação dos presidentes das federações da indústria de 17 estados brasileiros.
5: O que nós queremos não é interatividade, o que nós queremos não é atrair parceiros e formar novas cadeias produtivas. Então, cada um na sua federação, no seu estado, participando, interagindo, conhecendo, fazendo essa interlocução, é fundamental. Então, nossa responsabilidade cada vez é maior e nossa vontade de acertar também aumenta a cada instante.
4: O evento também contou com uma cerimônia de reconhecimento a empresas, entidades e lideranças que contribuíram para o fortalecimento da relação econômica entre os dois países nos últimos anos. Reportagem Paloma Custódio.
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7: Horas e 49 minutos.
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9: O dia 13 de maio entrou para a história do Brasil, porque em 1888 foi assinada a Lei Áurea, decretando a abolição da escravatura. O país foi a última nação do continente americano a extinguir o regime escravocrata.
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9: No dia 13 de maio, também é comemorado o dia de Nossa Senhora de Fátima no Brasil.
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11: Sob tensão entre poderes, Lula e Alcolumbre sentam-se lado a lado no TSE. O presidente teve duas derrotas no Congresso Nacional, com a rejeição de Jorge Messias ao STF e derrubada do veto ao projeto de lei da dosimetria. Em meio à tensão entre os poderes, o presidente Luiz Inácio Lula da Silva, do PT, sentou-se ontem, terça-feira, ao lado do presidente do Senado, Davi Alcolumbre, do União, durante a posse do ministro Cássio Nunes Marques na presidência do Tribunal Superior Eleitoral. A relação entre Lula e Alcolumbre se tornou ainda mais turbulenta depois da rejeição no plenário do Senado Federal da indicação de Jorge Messias ao STF, Supremo Tribunal Federal, com uma margem de 7 votos a menos do que os 41 necessários, e da derrubada do veto de Lula ao projeto de lei da dosimetria.
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1: Obrigado pela audiência. Desejo a todos uma boa tarde. Infelizmente eu tive que sair aqui para resolver um negócio, mas estou chegando, né? Chegando um pouquinho atrasado, mas é que eu tive que sair aqui para resolver um negócio aqui, tá certo? Desejo a todos uma boa tarde, você, meu amigo ouvinte, você, minha amiga ouvinte, na sintonia amiga da Rádio Vibração, desejando a todos muita paz, energia positiva. E está começando o nosso... Aliás, eu peguei umas chamadas aqui do Celso. Ô, Celso, dá uma ligadinha para mim aqui. Eu tive que sair aqui, meu amigo, por isso que eu não pude te atender, tá certo? Eu tive que resolver um negócio aqui. Mas é assim que eu começar a tocar a música. Aliás, eu já vou começar tocando música já, tá? Para te atender. Então é o seguinte, desejo a todos uma excelente tarde. Daqui a pouco tem o quadro Conversando com Você. E como aqui os meus amigos são prioridade... Primeiro atendo meu amigo, depois o quadro Conversando com Você. Então faz o seguinte, desejo a todos uma excelente tarde e daqui a pouco o quadro Conversando com Você, eu vou pedir o Celso, acho que eu vou dar uma ligada para ele, é melhor. Então fica assim, então a gente abre já a programação desejando uma boa tarde nessa excelente quarta-feira, 13 de maio, aniversário do cantor Stevie Wonder, completando hoje 76 anos. Ele que nasceu no estado de Michigan e começou a tocar gaita aos 8 anos de idade. Aos 11 já cantava no coral, na igreja em que a família frequentava. Stevie Wonder nasceu cego, prematuro, no estado de Ashland, Michigan. Gravou seu primeiro disco em 1962, 63, inclusive um disco até instrumental, que era um disco mais instrumental. Foi um dos maiores ícones da música norte-americana, da música pop mundial. Stevie Wonder é músico, multi-instrumentista, ativista social. Entre as suas famosas canções está Ribbon in the Skies, que é uma lindíssima canção, Overzoids. I Just Called You Say I Love, que é a música brega dele, que eu acho que é a pior música que ele gravou, na minha opinião. Porque eu não aguento ouvir aquela música I Just Called. E outra coisa, quando alguém fica, você conhece a mulher do Stevie Wonder? I Just Called, eu acho feio pra caramba, acho horrível. Por isso que eu não gosto dessa música, tá? É muito difícil ouvir essa música aí. Yesterday, Yesterday, Yesterday, Always Love Is Fair, Sylvia. It's just lovely. Entre outras canções. Stevie Wonder, que participou do coro USA for Africa, com a música We Are the World, no ano de 1985, com um coral que reuniram 45 artistas de vários lugares do mundo, entre eles Tina Turner, Diana Ross, Dionne Warwick, Elton John, John Cocker e assim por diante. Stevie Wonder hoje está com 76 anos de idade. Stevie Wonder toca baixo, bateria, órgão, piano, teclado, guitarra. Ele toca 8 modalidades de instrumento. Chegou a produzir um disco todinho, né?

Então, ao nosso aí, os parabéns, né? A comunidade, inclusive, de deficientes visuais, que, de uma certa forma, tem como referência Stevie Wonder. É admirado por todo mundo, né? Com a capacidade dele, anda dentro de Nova York de ponta cabeça. O cara é o crânio mesmo. Chegou a gravar até em latim, a música Ave Maria, em latim, né? E é um músico que eu admiro Stevie Wonder. Ele nasceu num período. Eu falei que não ia falar nada, mas vou falar. Ele nasceu numa época em que os Estados Unidos vivia aquela praga da Ku Klux Klan, aquela praga supremacista branca que esculachava com negros, fazia um monte de coisa. E ele superou essa barreira, sendo cego, sendo negro, superou essa barreira, colocou a cara no mundo e hoje é reverenciado até por aqueles que são racistas, né? Por incrível que pareça, né? Então, parabéns aí aos fãs do Elton John, do Stevie Wonder, completando hoje 76 anos. É isso. Hoje eu vou tocar uma música dele aqui para poder homenagear a nossa comunidade. Então, a comunidade de deficientes visuais estão de parabéns, a comunidade de cegos estão de parabéns, porque o nosso ídolo da contemporaneidade, o nosso Stevie Wonder, hoje completa 76 anos de idade. É isso daí, gente, música boa, compadre. Tá começando o nosso programa, meu filho. Deixa eu estender o cantor da noite aqui. Vou começar o nosso programa, tá bom, menino? Sou marcante de Cláudio Zoli, ex-integrante da banda Brilho. Cada um, cada um.

0: 14:39.
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2: Deixa eu mandar um alô aqui pro Celso Henrique, o homem da música Aprende a Amar. Eita, Celso, velho de guerra. Gostou da música lá que eu compus, né, minha... Eu, todo dia tô compondo música agora, tô aproveitando que... aproveitando que a oportunidade está conspirando ao meu favor. E todo dia tô fazendo alguma coisa, vem uma inspiração. Você sabe que... tem época da minha vida que eu fico muito inspirado. Do nada eu crio uma melodia, uma música, né? É assim, tipo, senta-se na cadeira. Alô, menina, tudo bem com você? Está muito tempo, eu estou esperando. Tenho uma oportunidade pra falar com você. Alô, menina, por que não vem me ver? Ontem eu passei na sua rua. Deu uma vontade louca de entrar na sua casa. Eu tenho esse negócio comigo, se digo de sabe? Tem época que eu não tenho inspiração nenhuma, cara. Mas não tem mesmo, tá? Mas tem época que é engraçado. Do nada eu pego o violão e começo a vir algumas coisas assim. Às vezes aí eu pego o gravador do celular aqui, pá, pá, pá, pá, pá, e já vou... é, com violão lá e sai rapidinho. Eu já fiz música, gente. Por incrível que pareça, quando eu, na hora eu não dava um mínimo de atenção. Mas quando eu pegava o violão que eu gravava, que daí a pouco eu ouvia, eu falava, será que foi eu que fiz esse negócio aqui? Isso acontece muito comigo. Às vezes eu faço uma música, na hora eu não dou uma mínima. E daí quando eu vejo, eu escuto a música, eu falo, eu não acredito. Tem músicas aqui que... Nossa Senhora. Bom... vamos tocar a música Colinho de Mulher. Eu fiz para uma pessoa que aniversariou nesse mês, tá? Eita, essa música é para a Estrela Mística. É para ela que eu fiz essa música, tá? É, bom. Composição, Joaquim de Souza. A data de lançamento dessa composição foi no dia 12 de maio, por volta das 4:00 da manhã. O título da música é Colinho de Mulher. Vamos deixar rolar depois da vinhetinha, tá certo?
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0: 15:04.
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2: Muito bem, estou de volta. Deixa eu mandar um alô aqui pro meu queridíssimo Celso Henrique, o homem da música Aprende a Amar. A Estrela Mística, nosso ouvinte. Alô, Estrela Mística, um beijo, minha princesa. Deixa eu mandar um alô aqui pro Andrei, lá em Cascavel, no Paraná. Paranazando com a gente. Quando você chega no Paraná, você fica paranalitizado, porque o estado do Paraná é maravilhoso. Então, não tem jeito. Você acaba sendo paranalitizado. Não tem jeito. Os maiores paranalíticos são aqueles que cativam a gente, são aqueles que conquistam o coração da gente. Por isso, um beijo para todo o povo do estado do Paraná. Alô, Maringá. Alô, Ponta Grossa. Alô, Guarapuava. Aquele abraço. Cornélio Procópio, Venceslau Braz. Aquele abraço para essa turma boa. Alô, pessoal de Ponta Grossa, Umuarama, Cascavel, Assis Chateaubriand. Aquele abraço para essa turma boa do estado do Paraná, né? A cidade de Ivaiporã também, que é no estado do Paraná, né? Tem uma música chamada Ivaiporã, né? De uma dupla sertaneja chamada Palante Palestino, né? Pessoal aí de Astorga, né? Astorga, pessoal lá de Araponga, aquele abraço para todo mundo aí do estado do Paraná. Paraná, não tem uma cidade do Paraná que não é conhecida, né? É incrível como o Paraná ele é forte em projeção, né, rapaz? Não tem uma cidade, é igual Minas Gerais. O que identifica muito o estado do Paraná com Minas Gerais é porque Minas Gerais não tem uma cidade de Minas Gerais que não seja conhecida, né? Com exceção daquela cidadezinha pequena, mas o Paraná é bastante conhecido, né? Nominalmente falando, tem muitas cidades. Eu quero ver muito. Você sabe que o Paraná, o pessoal do Paraná, na época dos rádios AM, ele era muito participativo. Eu via muita rádio Aparecida, a Rádio Record de São Paulo, nos anos 80. Então eu acabei decorando esses nomes dessa cidade de cor, né? Né, Venceslau Braz, Ponta Grossa, Umuarama, Assis Chateaubriand, Cascavel, Araponga, Astorga, acho que o nome é esse mesmo, né? Guarapuava, Maringá, nossa, cara, não tem uma cidade do Paraná que não é conhecida, né? De nome, assim, nominalmente falando, não tem uma cidade que nós, que no Paraná tem muita força na agricultura. E o povo é muito participativo também, né? Na área da comunicação, o pessoal é muito participativo, né? Então, por isso que. Então, eu via muito Oswaldo Betil na época, nos anos 80, eles estavam sempre mandando alô para. Né, escrevendo carta na época do rádio, né? Do rádio de pilha. Então a gente ouvia muito a Rádio Aparecida, né? Um pessoal muito católico, né? Muito religioso também. Então a gente ouvia muito. Então era interessante, né? Sempre você estava ouvindo alguém do estado do Paraná. Na época tinha um programa na Rádio Aparecida que era apresentado exatamente nesse horário, chamado Clube dos Sócios. E a gente ouvia muito o pessoal do Paraná participando. Paraná, Mato Grosso, né? Em Minas Gerais, Bahia, mas era o estado do Paraná mesmo. Todo dia você tinha alguém do Paraná mandando carta para a Rádio Aparecida, né? A gente ouvia muito a Regina Maria. Que saudade da Regina Maria, né? Souza Filho. Só da Rádio Aparecida, né? O padre César Moreira fazia um microfone aberto, um programa de debate muito interessante. Era um programa bem dinâmico, né? Que debatia temas corriqueiros da sociedade, microfone aberto. Era um programa feito às 11 horas, todos os sábados. Inclusive, o padre César voltou na época, na segunda passagem dele pela Rádio Aparecida, né? Ele resgatou esse projeto de debate com o microfone aberto, que era muito interessante, né? Então, ouvia muito também lá no interior de Minas a Rádio Clube Paranaense, a Fundação B2, né? PRB2, né? Nossa, Fundação Nossa Senhora do Rossio, a maior potência radiofônica do Paraná. Era uma coisa mais ou menos assim, né? PRB2, a maior potência radiofônica do Paraná. É bem interessante, a Rádio Clube Paranaense, a Rádio Murumbi Limitada, né? Depois ela, em Curitiba, ela se estendeu como Novas de Paz, era do grupo Mateusiense. A Rádio Marumbi, ela operava nas ondas curtas, né? Não sei se ainda opera, né? Nas ondas curtas de 25 e 30, 31 metros, né? Rádio Marumbi Limitada. Ondas curtas de 49 metros. Florianópolis, Santa Catarina, Brasil. Era mais ou menos isso, né? E gostava daquele tipo de locução. Eu gostava também da Rádio Bandeirantes, né? ZYE 956, 957, 958. Rádio Bandeirantes de São Paulo. Eu gostava desse tipo de... Até hoje a Rádio Bandeirantes ainda tem valoriza muito essa locução grave, né? Os prefixos da Rádio Bandeirantes. Aliás, completou aniversário, completou 89 anos a Rádio Bandeirantes, no dia 7 de maio, vai para a frequência da Rádio Eldorado, no dia 15 de maio agora. Gente, deixa eu falar uma coisa aqui. Faleceu nessa semana, acho que no início dessa semana, Luiz Scarlini, o guitarrista da música Ovelha Negra, da Rita Lee. Ele tinha 73 anos. Foi considerado um dos maiores guitarristas do Brasil. Aquele solo daquela guitarra lá da música Ovelha Negra é dele, Luiz Scarlini. Faleceu Luiz Scarlini. É considerado aí uma das maiores lendas da guitarra brasileira, né? Aliás, o Regis Tadeu, né, no YouTube, coitado, lamentou muito a passagem do Scarlini, né? E é isso aí. Então, a nossa sincera condolências a você que é músico. Eu não sabia quem era Luiz Scarlini, eu só vi o solo de guitarra dele, mas não sabia quem era. Mas disse que era uma pessoa muito dinâmica, né? Aquele solo de guitarra dele naquela música Ovelha Negra é uma coisa de endoidar cachorro. O trem é bom demais, bicho. Tá doido? Socorro, meu dedinho. Eita, meu Deus do céu. Eu também toco um pouco de guitarra também, arranho um pouquinho, né? Mas pra encher linguiça mesmo. Bom, falando sobre rádio, né? Tava comentando sobre rádio aqui, né? Então a gente ouvia muito a Rádio Record, o Raul Gonzalez. Era o Raul Gonzalez que fazia o programa Bandas de Todo o Brasil, né? Ele tocava as bandas da Polícia Militar, a banda do Corpo de Bombeiro, a banda de música da Marinha, a banda de música da Polícia Civil. Uma coisa de doido, eu adorava aquele programa. Eu gosto muito de banda de música, para quem não sabe, eu gosto muito de banda de música, né? E, aliás, eu queria até um dia fazer um programa só sobre banda de música, né?

os militares, eles também têm suas culturas, as bandas de música, né? Eu admiro aqueles compassos da bateria, da caixa, aquela banda, né? Aquele trompete, aquela trompa, né? A tuba, nossa, cara, aquilo é maravilhoso, aquilo é divino. Quem não gostar daquilo ali não gosta de mais nada, viu? Porque é bom demais, né? Eu adoro a banda de música, né? Sou fã de bandas de música, gosto. Acho bonito a banda do Exército, né? E tinha eu não sei se aquilo ali era a banda do Exército, e tinha parece que era o Heron Domingues que fazia o comercial, me lembra pequenininho, me lembro, né? Pam, param, pam, pam, pam, pam, param, pam, pam, param. Jovem, você que completa 18 anos neste ano, compareça a uma junta do Serviço Militar para fazer o seu alistamento militar. Serviço Militar, a segurança do Brasil em nossas mãos. Aquilo era bonito demais, o cara adorava ouvir aquilo. Então é uma coisa bem bacana, a banda da expedição, né, de que toca aquela música lá do expedicionário dos anos 1930, né, da Revolução, né, 1930. Também a banda lá da que toca o hino dos pracinhos, né? Nós somos da pátria amada, por ela amados, heróis soldados. Aquilo é bonito demais, cara. A gente se emociona com isso. A gente se emociona, né? Não é que você que acha que a polícia foi feita só para bater, para prender, não. A polícia também tem cultura. O exército brasileiro, ele é muito rico em cultura, né? E a banda também, a banda do exército, é uma coisa impressionante. Eu um dia quero ter o prazer de assistir um show, uma banda do exército ao vivo. Um dia eu quero ter esse prazer, porque eu acho que nós temos que amar a nossa pátria. Sem ideologia extremista, sem nada disso. Gostar da pátria, amar a pátria, amar a pátria. A pátria não pode ser vendida, a nossa pátria não pode ser submetida ao extremismo louco que a gente vê por aí. Eu acho que o extremismo, na minha opinião, é uma opinião minha. O extremismo é a maior maneira de você se tornar um antipatriota, é ser extremista. Seja de um lado ou de outro. Porque o extremista, ele só olha para o seu próprio nariz. Ele não defende os valores da pátria. Ele não defende a cultura. Ele não preserva valores. Ele não evolui como consciência. Esse é o extremista. E quando eu falo desse extremista, eu estou falando independentemente de ideologia. Pode ser quem for, seja de esquerda ou de direita. O extremista, ele é antinacionalista. Ele é antipatriota. O extremista não tem pátria. É diferente daquele que evolui consciente que existem outros mundos, que existem outros conhecimentos que ele pode trazer para a sua pátria. Aumentar ainda mais a nossa riqueza. Esse é o patriota. O patriota consciente, ele não fica preso só as suas ideias. Ah, só o meu país que é bom, só a minha pátria que é boa. Só a minha ideologia política que vale, do outro não vale nada. Isso aí para mim não é ser patriota, desculpa, não é ser patriota. É ser extremista. É ser um extremista. Agora, o patriota consciente, como eu falei aí da banda de música do Exército, da Polícia Militar, que são coisas maravilhosas, a banda do Corpo de Bombeiro, né? A banda da Polícia Civil. Eu acho isso maravilhoso, porque isso é uma forma de nós valorizarmos. Eu acho até uma judiação, acho que as emissoras de rádio deveriam divulgar mais esses trabalhos da banda, da Polícia Militar, da banda, né? Eu acho que a Polícia Militar, ela deveria ser mais, a Polícia Militar, na minha opinião, ela deveria ser mais prestigiada na cultura, porque a ideia que a gente tem da Polícia Militar é matar, é prender, é isso. Não, a Polícia Militar também tem...

0: tem a sua cultura, tem o seu conhecimento. O exército tem o seu conhecimento. Então, acho que a gente, essa ideia de achar que polícia militar foi só para prender para bater, polícia civil foi só para prender para bater, acho que essa tese deveria cair por terra. Muitas vezes a gente xinga a polícia militar porque tem uns policiais, infelizmente, violentos, gente ruim. Eu contei outro dia aí uma história de um policial que ele largou o culto lá na casa lá do vizinho, na casa do lado de baixo, não era nem na porta da casa do vizinho, a gente estava na rua, as crianças de 8, 9 anos de idade, que sempre criança gosta de brincar, ele foi lá, fez questão de sair do culto, mas aí não é a polícia, aí é o policial, tá? O cara se vale do poder que ele tem, porque ele sabe que qualquer atitude que ele tomar ali é de errado, a sociedade vai acabar dando razão para ele. Tem muita gente assim, muita gente sem vergonha. Muita gente sem vergonha. Isso também nas igrejas é assim. E na política também é assim. Tem muita gente sem vergonha que se vale do poder que a sociedade os concede. Ele vai, se aproveita daquilo para abusar do poder que tem. Como você vê, por exemplo, o pastor evangélico, quando ele chega numa cidade ou num bairro, todo mundo exalta ele. Ah, chegou o irmão aí, o homem de Deus aí. E ele se aproveita disso. O político é a mesma coisa. Com um policial, não é diferente. Quando eu falo do policial, não estou falando do policial como instituição. Estou falando do policial, daquele que abusa do poder que a sociedade dá para ele. Porque qualquer atitude, se eu chegar na casa de um vizinho e der um tapa na cara da filha do vizinho, daqui a pouco o vizinho vai querer me bater, vai querer me matar, vai querer fazer o que... Mas se um policial chegar sabendo do poder que ele tem, ele chegar e dar um tapa na cara da filha do vizinho dele, não vai acontecer nada, é porque eu sou policial. Ontem o Celso comentou um negócio pra mim que eu fiquei... Tem umas coisas que não dá muito pra acreditar. Mas eu não... Sabe, mas como é o Celso que contou, eu acredito sim. Ele contou que ele tava na igreja evangélica, não vou dizer o nome da igreja aqui, e ele disse que o pastor estava aconselhando ele a beber mijo. Beber xixi, cara. Porque tipo, acho que foi Deus que quer dizer que Deus... Quer dizer que um pastor chega pra mim, agora que eu tenho que comer bosta? Ah, não, porque Deus que mandou. Tá cheio dessas pessoas assim. Estupra, fala que é o nome. Que foi Deus que ordenou, que estuprou. Ah, violentei por ordem de Deus. Ah, eu fiz isso porque por onde de tudo de errado que determinadas pessoas fazem é atribuído a Deus. Ah, foi Deus que mandou. Não, sabe por quê? Porque geralmente quem faz essas coisas ganha apoio da sociedade. É a mesma coisa, se você criticar a polícia, vem sempre um vagabundo dizer que você é errado. Não, quando a gente critica a polícia, ninguém está criticando a corporação. A gente está criticando um policial que faz coisa errada, que abusa do poder que a sociedade dá para ele. A mesma coisa é o pastor evangélico. Quando a gente critica um pastor evangélico ou uma determinada instituição, isso não quer dizer que toda instituição, seja ela... O problema é que a sociedade, pelo fato, talvez, eu não sei, porque o ser humano ele é muito emotivo, e quando se trata dessa questão religiosa, Deus, Deus, Nossa Senhora, Santo Antônio, a puta que pariu, raio que o parta, quando chega nessa questão de Deus, as pessoas se comovem, elas se tocam, elas vibram, e aí tem vagabundos que se aproveitam disso. Eu contei outro dia uma história de um colega que estava no bate-papo quando o Bolsonaro foi presidente, E o cara tava lá falando lá, eu não vi nenhum, nunca vi nenhum presidente da República falar o nome de Deus. Esse aí fala do nome de Deus. Cuidado, esse negócio de beijar os pés de todo mundo que fala o nome de Deus, do nome de Deus. Isso na prática pode até ser bonito. Na teoria, eu quero ver na prática. Falar de Deus é muito fácil, eu quero ver praticar. Eu quero ver praticar o que Deus manda fazer, né? Então aí, por exemplo, se você xingar, se você criticar um pastor, ninguém quer até, se você falar mal de um pastor, ninguém quer até te bater. Não, porque ele é um homem de Deus, você não pode falar dele não. Você não pode falar dele não, porque ele é um homem de Deus. Se você falar de um policial que bateu no outro, numa pessoa, sem a pessoa ter feito nada, deu um tapa numa filha do vizinho, só porque a filha do vizinho deu um pisão de leve, sem querer, na filha dele, não, a filha do vizinho estava errada, o policial está certo. E aí ele vai ganhando força. Ele bate na filha do vizinho, daqui a pouco ele bate na rua inteira, daqui a pouco ele mata o cachorro do vizinho, porque latiu muito, incomodou. Ele foi lá e matou o cachorro do vizinho, pensando, comigo não vai acontecer nada. Eu sou policial, não vai dar nada. Comigo não acontece nada. Não é assim que muitos pensam. Não é assim, e é verdade. É por isso que eu acho que o policial, por ele ser um ser protegido pelo Estado, e aqui vai o meu abraço a todos os policiais que por acaso estejam me ouvindo, o policial, ele sabe que ele é protegido pelo Estado. Então, o que acontece? Por exemplo, é por isso que eu acho que o policial não pode se comportar como bandido, se comportar como pilantra, porque ele tem a proteção do Estado. É diferente de uma pessoa comum. Se um bandido dá um tapa na tua cara, ou dá um tapa na cara do seu vizinho, ou matar o seu cachorro, ele é bandido, ele sabe que ele vai morrer depois. Ele vai morrer pela mão de um inimigo, ou ele vai morrer trocando tiro pela polícia, com a polícia, ou ele vai morrer de alguma maneira, porque geralmente os maus não prosperam. Mas se um policial executar um filho seu, ele vai, sobre a proteção do Estado, ele vai alegar legítima defesa, ele vai inventar um monte de mentira. E o pior, e o mais triste, a sociedade acredita. A sociedade acredita. É por isso que a gente tem que exaltar o bom policial, mas sem abrir mão de... sem abrir mão de condenar a atitude dos maus. Porque os maus acabam contaminando os bons. Então, por exemplo, eu acho que policial violento, não de maneira desnecessária, porque todo policial geralmente ele tem que recorrer à violência, é um papel dele como policial. O que eu estou querendo dizer, não é o policial violento de maneira desnecessária, o policial que age de maneira desnecessária. Eu acho que é por isso que o policial ele tem que agir corretamente. Ele não pode achar que é o dono da razão, que é o dono da verdade, que eu posso fazer tudo, porque eu sou policial. Porque a sociedade dá a razão. Mas e quando a sociedade começa a ter raiva da polícia? E quando a sociedade começa a ter ódio da polícia? Porque o policial faz alguma coisa, não dá nada. O outro faz algo, não dá nada. O outro faz aquilo, não dá nada. O outro faz aquilo, o outro não dá nada. O que acontece? A sociedade começa a se revoltar. Aí, ao invés de você ter um policial para proteger o bairro que você mora, ao invés de você ter um policial para proteger a casa que você vive, você acaba tendo um policial para você ter ódio dele. É isso que não pode ser. A sociedade não pode ter raiva da polícia. Mas para que a sociedade não tenha raiva da polícia, a polícia também ela tem que se comportar como um policial, como um agente da lei, fazer aquilo que a lei determina, matar um bandido em caso de situação extrema, que vê que não tem outro jeito, aí é uma função dele. Agora, não pode sair também por aí atirando em todo mundo, metendo bala em todo mundo e achar que aquilo ali tá bonito. Não, não tá, não. Eu sei que tem policiais até que sofrem com essas situações. E até tem policiais que vê a covardia do outro, mas não pode fazer nada, porque se ele fazer, o outro vai dizer, não, tu tá interferindo no meu serviço. Tem muito policial que às vezes vê o outro fazer uma covardia, mas ele não pode fazer nada porque é a função dele de policial, ele não pode interferir no trabalho do colega. Tem muito policial assim, honesto, que muitas e muitas vezes ele quer interferir, mas ele não pode porque o outro lá, o autoritário, que muitas e muitas vezes tem filhos que tem garotos que viram policia. Tem garotos que viram policiais. Existem garotos que viram policiais. Muitas e muitas vezes, isso acontece com a bandidagem também. Eles viram policiais para se vingar. Porque o pai batia na mãe. Ele saiu daquele sofrimento. Ele leva no DNA aquela violência. Uma vez eu estava no bate-papo, numa sala de bate-papo, e tinha uma tal de Joaquim, a tal da Laura de Curitiba. E essa Joaquim, ela estava comentando. Eu fiquei assim. Não quis falar nada com ela, mas eu achei aquilo um absurdo. Ela estava comentando que ela deu uma cabada de vassoura nas costas dos filhos dela. Aí ela virou assim, se hoje o meu filho está num quartel, graças à educação que eu dei para ele. Eu fiquei pensando, coitado dos subordinados dele. Nossa, deve sofrer demais. Deve sofrer uma humilhação terrível. Porque um garoto apanhar da mãe de cabo de vassoura, o que ele não faz com as pessoas na rua, hein? Então tá cheio de gente assim. Pais que educam os filhos na base da violência. E quando esse garoto vira policial, ele quer descontar tudo aquilo que ele aprendeu em casa. Em tema de violência, de disciplinas muito... que não chega nem a ser disciplina, vira loucura mesmo. Ele quer descontar tudo aquilo nos outros. No livro Cadete, o Capitão, que conta a história de Jair Bolsonaro, conta que o Bolsonaro apanhava demais dos irmãos dele. Ou ele batia nos outros, uma coisa assim. Mas que ele apanhava de vara de ferro, uma coisa assim. Por que ele se tornou uma pessoa amarga? E ele acha que todo mundo tinha que ser igual a ele. Infelizmente, ele acabou contaminando boa parte da sociedade com seu jeito grosseiro. Às vezes até contra a própria vontade, porque às vezes o pessoal está de maneira involuntária, ele nem sabe o que às vezes está fazendo. O meu pai, ele apanhava muito do meu avô. Meu avô Joaquim era muito violento. Quando bebia, meu irmão, ele batia muito na minha avó. Meu pai cresceu assistindo aquilo. Não cresceu porque a minha avó morreu. Meu pai tinha 11 anos. Com 12 anos de idade, meu pai já estava lá no mundão trabalhando, coitado. Trabalhava aqui, trabalhava ali, ganhando humilhação, porque a perna dele adquiriu uma ferida, ganhando humilhação. Meu pai, quando tinha 29 anos, meu pai era insuportável. Então era uma pessoa insuportável, você não suporta conversar com ele, porque tudo tinha que ser do jeito dele, certinho. Você não pode falar isso, você não pode falar aquilo, você não pode falar aquilo, você não pode contar uma piada, você não pode ouvir uma música, você não pode querer. Era o mais rígido da região em que eu morava. Da minha região lá, de Pedra d'Água. Os outros pais de família não tinham tanta disciplina quanto meu pai. Nossa Senhora! Isso interferiu até na minha vida sexual. Por quê? Eu demorei muito para transar. Os meus irmãos, todos eles, eram bastante assim, arrecatados, tímidos, acuados. acuado, meu irmão Moisés, então, meu, você não podia contar nem uma piada, meu irmão. Como eu já era mais assim, sempre fui muito mais louco mesmo e muito mais pra cima, muito mais de não deixar ninguém fazer a minha cabeça, não deixar mesmo, eu quebrei essa barreira. Então, peraí, tudo é imoral, tudo é imoralidade, tudo vira pornografia, tudo vira isso, tudo vira aquilo. Passava na rua, via um casal beijando de língua e, nossa senhora, parecia que o mundo acabava. É assim quando você é criado num regime muito disciplinar. Num regime aonde você não pode fazer nada. Então, como meu pai foi criado em casa de família, e eu não tiro a razão dele, não. Ele se tornou uma pessoa muito cheia de obrigações. E quando ele casou com a minha mãe, que os filhos começaram a chegar, ele passou essa obrigação pra gente. Ah, eu não gosto daquilo, eu não gosto daquilo outro, que você não pode fazer, que você não pode não sei o quê, que você não pode não sei o que lá, que você não pode aquilo, que você não pode aquilo outro. Que não... E eu fiquei com muitas e muitas vezes com fala reprimida na garganta, coisas que eu não podia, que eu queria falar, mas o meu pai, ele não deixava a gente falar. Meu pai não deixava eu falar putaria. Eu já deixarei o meu filho falar putaria. Se um dia chegar a ser pai, o meu filho começar a falar putaria para o meu filho, aqui dentro de casa você pode, você não pode lá na rua. Aqui dentro, você está aqui dentro da casa do seu papai, você está debaixo da proteção do seu papai. Lá na rua, a sociedade não vai aceitar. Aqui dentro de casa você pode assistir um filme pornô se você quiser, pode ler a sua revistinha, sempre tem revista pornográfica. Você pode fazer o que você quiser. Lá na rua, não. Na rua você se controla. Se eu ver você fazer qualquer coisa na rua, chamar atenção. Aqui dentro de casa, não. Em casa, aqui você está debaixo da proteção do seu pai. Eu já contei várias vezes aqui. Eu só não fui violentado, mas eu vou te contar. Eu só não fui violentado. Mas eu já contei várias vezes aqui que eu já sofri bullying. Bullying. Tinha um primo meu, um vagabundo, pilantra, um usuário de drogas chamado Jonas. Eu tô falando pra ouvir, eu tô falando pros meus primos ouvir mesmo. Esse vagabundo falava que queria comer meu rabo. Me fudendo. E eu um dia, eu já tava chato com aquilo, já tava constrangido com aquilo, injuriado com aquilo, já não tava mais aguentando ouvir aquilo. E quando eu fui falar com a minha mãe, com as minhas palavras, o berro ecoou no meu ouvido. Isso é coisa de menino tá falando, né? É assim, você sabe que tem pai de família assim, você sabe que tem pai de família que quando o moleque chega e fala assim, pai, o fulano de tal falou que quer comer meu fiofó, ele já leva um tapa no meio da boca, pá, para que essa boca suja, e não procura saber, e não procura saber se realmente o moleque do vizinho falou aquilo mesmo. Você pai de família que tá me ouvindo, dá liberdade pro seu filho falar o que ele quer. Sabe por quê? Porque esse negócio de você ficar reprimindo seus filhos, sabe o que acontece? Vai chegar uma hora que alguém vai violentar o teu filho e aí, quando o seu filho for falar, você vai dar um tapa na boca dele e quando descobrir já tá tarde. Já era. Já era. Então fala. Seu filho, se a sua filha falar, você mãe, se a sua filha falar com as palavras delas, deixa ela falar. Não fica reprimindo, não. Sabe, eu gosto de disciplina. O que eu sou contra é essa disciplina desnecessária, fora de essa disciplina fora da hora. A gente vai contar uma piada, lasco. A gente vai contar uma piada, é tapa na boca. Vai falar, cantar uma música, é isso. Você não pode falar. Não. Sabe? Então eu fico injuriado com pessoas que ficam... Aliás, eu entrei numa sala ontem. Olha o tamanho da arrogância da tal da Cibele de Pernambuco. Olha o tamanho da arrogância. Até entre aqui e se limitem nas suas palavras. Porque não sei o que, respeitando uns aos outros. Você é alguém para dizer, você é alguém, minha querida, para poder ser tão disciplinada assim, porque eu sei da sua história. Teve gente que me contou. Oxi! Para com esse negócio de querer ficar o tempo todo. Cobrando disciplina dos outros. Tem gente que não sabe disciplinar nem a si próprio. Fica querendo disciplinar os outros. Tem gente que não tem disciplina nesse meio. Eu convivi com gente assim. Eu tinha um irmão assim. Que não tinha disciplina nem sobre ele. Não podia ver uma mulher que já queria querer passar a mão. E ficava o tempo todo me corrigindo. O Moisés, aquele vagabundo. Aquele preto safado. Tudo bem que depois que ele passou a beber... Ele ficou um pouquinho melhor, mas era arrogante, chato. Não podia estar perto da minha irmã que estava quebrando o pau. Os dois piscianos, inclusive, tinham um temperamento totalmente doido. Contestador o tempo inteiro, tudo para ele era alvo de contestação. Não é porque era meu irmão que morreu que eu não vou criticar, não. Eu critico mesmo. Eu critico até eu. Quando precisa. Quanto mais o tempo passa, eu estou me tornando uma pessoa cada vez melhor, porque eu sou crítico de mim mesmo. Quando eu cometo um erro, eu falo que eu cometo. Eu não sou santo. Posso, às vezes, até omitir em algumas coisas, porque a gente também não pode ficar falando tudo da gente. Mas... O meu irmão Moisés... Tinha uma moça lá, uma gordinha, chamada Clemilda. A molecada, quando vê uma mulher na rua, a molecada vai pra vai, quer sentar no colo, quer abraçar, quer tocar, quer pegar, quer... E eu sempre fui muito assanhadinho mesmo, né? Eu era assanhadinho. Embora demorei muito pra fazer sexo, mas eu era assanhadinho. E... O meu irmão Moisés, ele chegava lá da rua... Ia embora dormir. Aí a gente ficava na rua, eu sempre ficava na rua até bem tarde, né? Sempre gostei de dormir tarde, desde a minha adolescência, nunca fui de dormir muito cedo. Eu ficava acordado até 1 da madrugada, 1h30 da madrugada, meia-noite, ficava acordado, ficava batendo papo ali. Não tinha nada para fazer, cidade pequena, não tinha muita coisa, então a gente ficava ali, batendo papo. Correndo no meio da rua, brincando, contando piada, fogueira acesa, tinha uma época lá que Itaipé fazia muito frio, então o frio era praticamente quase que o ano inteiro, a noite, chegava à noite, meu irmão, esfriava, durante o dia era um calor que ninguém aguentava, chegava à noite e Itaipé esfriava pra caramba, até hoje é assim, Itaipé geralmente esfria muito à noite, e eu tava lá na minha rua, tá? Lá na minha rua, conversando, né? A Clemilda, né? Estava lá na casa da Clemilda, a Joana, minha amiga, vizinha. Aliás, beijo para a Clemilda, se ela estiver ouvindo. E te gosto muito, tá, minha linda? Beijo. Grande Clemilda, gente boa demais. Joana também, gente finíssima. E, então, aí, o que acontece? O meu irmão começou a pegar no meu pé. Aí ele, é mãe, quinta, fica falando um monte de putaria, a ponto de eu chegar e falar, esse cara é viado ou é virgem? Aí a Clemilda falou assim, virgem? Ele já transou comigo, foi por isso que a tua mãe achou ruim. Filho de uma mãe. É assim, você sabe que eu nunca gostei desse falso moralismo. Eu tenho uma certa birra de falso moralismo. Tudo bem, eu, eu acho que existem pessoas que eles não cobram nada de você. E uma pessoa que não cobra nada da gente, aí é que a gente tem que respeitar. Eu acho que eu só passei a respeitar o meu pai a partir do momento que ele deixou de cobrar muita coisa de mim. E ele também me respeita também. A gente se gosta. Eu costumo dizer que meu pai é o melhor pai do mundo. Não é porque é o meu pai, não. A minha mãe é a melhor mãe do mundo. Não é porque é a minha mãe, não. Todas as pessoas que vêm aqui na minha casa, se chegar falando mal da minha casa, sair falando mal daqui de casa, é porque não presta mesmo. É gente ruim. Todas as pessoas que vêm aqui na minha casa saem daqui com uma boa impressão da família que tem aqui. Então aqui a gente, quando vem, as pessoas vêm aqui na minha casa, a gente toca violão, conversa, e não tem esse negócio de receber a pessoas estranhas na minha casa com negócio com palavrão na boca. Meu pai é uma pessoa que muito difícil falar palavrão. Minha mãe então nem se fala. Eu que sou bem porra doida mesmo, bem porra louca mesmo. Porque eu escolhi esse modelo de vida. Eu falo, isso tem uma coisa que eu amo, é a liberdade consciente. Não liberdade de ofender, mas de falar aquilo que gosto. Eu nunca escondo de ninguém que eu assisto filme pornô. Isso, eu assisto filme pornô. Eu nunca escondi isso de ninguém. Assisto, não escuto. De preferência, Chubi ou BBW. SSBBW, porque eu gosto muito de mulher gordinha. Eu nunca escondi isso de ninguém. Sabe? Eu nunca inventei uma falsa religião. Eu nunca inventei uma falsa religião, uma falsa crença, para enganar as pessoas. Porque tá cheio de gente aí que se diz evangélico e nunca foi evangélico porra nenhuma. Nunca foi evangélico bosta nenhuma. É só para poder ser bem aceito no grupo. E gente que faz isso para mim é de uma sem vergonhice. Gente que se diz evangélico sem ser. É sem vergonha, não é digna de respeito. Gente que se diz em cristã sem ser cristã, merecia tomar surra para poder aprender a não enganar os outros. Isso é uma coisa que eu não gosto, de enganar as pessoas. Se eu falo, eu creio em Deus de maneira natural. E eu não preciso recorrer a uma Bíblia, eu não preciso ir a uma igreja para achar que Deus existe. Eu não preciso fazer nada disso. Eu sou agnóstico, espinosista. É? Spinoza, para quem não sabe, foi um filósofo que viveu na Holanda por volta dos anos de 1776, 66, por aí. Morreu bem jovem, aos 44 anos, e ele teve muito das suas escritas queimadas, e algumas ele teve que ocultar. E que tem muitas coisas de Spinoza que está sendo descoberta agora, escritas de mais de cento e poucos anos, que as universidades da Alemanha estão divulgando aos poucos, da Alemanha, da Inglaterra, estão divulgando aos poucos. E isso está, de uma certa forma, levantando muita discussão acadêmica a respeito do agnosticismo. E vou dizer mais, o cristianismo moderno, ele vai acontecer através do agnosticismo. Porque a melhor maneira de você ser cristão, a melhor maneira de você ser cristão é ser agnóstico. É não ter Jesus Cristo como um Deus absoluto, mas como um ser humano que valorizava muitas pessoas. Eu não vejo Jesus Cristo como Deus. Eu vejo Jesus Cristo, sim, na figura de um ser humano que valorizava muito as pessoas. Não tolerava injustiça, não tolerava covardia. Estava sempre dialogando com todos, sem, sem assim se sentir o suprassumo. Jesus Cristo não escreveu nenhum livro. Ele não escreveu nenhum livro porque ele não fez questão de escrever, porque ele é um ser humano bastante iluminado. Então, o agnosticismo vai ser a melhor maneira de você chegar ao cristianismo e até Deus, quem sabe, é através do agnosticismo. Eu sou agnóstico, sim, com orgulho. Eu não me prendo à igreja, não me prendo à crença nenhuma, não me prendo nem à fé. A minha fé, eu não dependo de igreja para poder fazer eu ter fé, eu não dependo de conceito, não dependo de valores, não dependo de porra nenhuma, cara. Isso tudo só serve a fé por obrigação, a fé por dever, ela só faz você se tornar uma pessoa doente. Uma pessoa que não tem uma mente, toda pessoa que é obrigado a crer em alguma coisa, porque a família impõe, se você não crê, você está condenado ao fogo do não sei do que lá. Toda fé desse jeito faz as pessoas ficarem, toda fé imposta, toda fé que vem sem nenhum tipo de convicção, conforme a gente vê hoje, elas fazem as pessoas ficarem loucas. E depois chamam os agnósticos de loucos. Quando eu chegar no ambiente e falar que sou agnóstico, ou também chamado de semi-ateu, porque eu não sou ateu totalmente, mas em algumas situações eu me considero ateu, sim. E com orgulho até. E pode me chamar de ateu, de anticristão, do que você quiser, eu estou um pouco me lixando. Eu prefiro ser um agnóstico, um semi-ateu, do que ser um cristão vagabundo. Tem uns cristãos vagabundo aí, de jeito que se recorre à Bíblia, e ao mesmo tempo está com 38 dentro de casa para matar os outros, com a intenção de querer matar os outros. Cegos que se dizem cristão, saem pela rua batendo bengala em cima dos outros, querendo bater nos outros. Querendo bater até numa pessoa que pede uma esmola. Gente que até outro dia enxergava, ficou cego num acidente de carro. Quando o mendigo pede esmola, ele quer bater no mendigo. Nossa senhora, cara, que bom que você não depende de esmola. Que bom que você não depende de esmola. Fazendo essas coisas aí, fazendo esse negócio, depois fica a gente se recorrendo à Bíblia. Pelo amor de Deus, cara. Pelo amor de Deus. Eu não estou dizendo, eu não quero aqui dizer que sou melhor do que você. Eu não tenho essa pretensão, nem quero ter. Mas vou dizer uma coisa para você. Eu, na minha condição de agnóstico, que nem sou de ler a Bíblia muito, e nem leio esses muitos livros aí, não gosto de ficar lendo livros muito divinos, que fala muito de divindade, livro apócrifo, livro do não sei do que, livro de Enoque, livro do não sei do da puta que pariu, eu não gosto dessas coisas. Porque a pessoa que pega uma Bíblia, ao mesmo tempo que ele lê a Bíblia, ele fica lendo aqui, ele fica lendo Enoque, não sei o que, Cosme e Damião. São Cipriano, livro dos bruxos. Uma pessoa dessa é cristã? Desculpa, meu irmão, não é cristã bosta nenhuma. Fica mentindo para as pessoas, fica recorrendo à mentira, fica mentindo para os outros. Pelo amor de Deus, cara, toma vergonha na cara. Toma vergonha na cara, nego velho. Aí fica aí, vem inventando teoria de conspiração de que os Estados Unidos fazem a chuva cair aonde eles querem. Ah, bobagem, mano. Bobagem, negócio de teoria de conspiração, bobagem. E aí fica amaldiçoando os outros, jogando praga pros outros, desejando a morte dos outros, desejando que o outro tem que morrer. Ah, eu desejo que fulano de tal vai morrer. Todo mundo que eu desejei a morte morreu. Ah, é? Deseja a minha para você ver o que acontece. Deseja a minha para você ver o que acontece. Eu posso até morrer, mas eu te levo junto. Pode ter certeza do que eu estou falando, viu? Como eu não acredito nessas coisas de praga, pode ser que eu já acreditei, mas como eu não acredito em esse praguejo, eu tenho muito mais medo da sua faca, da ponta da sua faca, do que da sua praga. Se você vir aqui na minha casa e meter uma faca no meu peito, aliás, vou até bater na madeira. Se você vir na minha casa e bater uma faca no meu peito, ou por acaso mandar alguém sair, aí eu fico com medo. Mas praga, meu irmão, pode jogar a praga que você quiser, deseja a minha morte à vontade. Deseja que eu morra à vontade, sabe por quê? Tem novidades chegando. Novidades. E vai vir mais. Tem novidades chegando. Eu não vou dizer agora o que é, mas tem novidades chegando. Isso que, graças a Deus, você que fica me desejando, jogando energia ruim para mim, achando que eu vou absorver essa energia ruim, porque o meu campo está muito valorizado. Então pode jogar a praga que você quiser, reza sua oração de São Cipriano, reza São Marco, reza o que for. Se chegar aqui, eu vou transformar tudo em energia positiva. Olha essas pessoas que ficam lendo uma Bíblia e ao mesmo tempo desejando o mal dos outros. Gente que fica, se dizem cristã, que vai numa igreja, faz culto religioso dentro de um bate-papo e o dedo está lá na buça. Você está entendendo? Tem gente que não tem vergonha na cara. Tem gente que não tem vergonha na cara e fica inventando esse papo de culto dentro de bate-papo. Uma cambada de punheteiro. Fica fazendo culto dentro de bate-papo e com a mão lá no bilau, depois que sai dali. E alguns até policiam a gente. Outros que ficam fazendo essas coisas, não fica só com o dedo na mão no bilau, fica falando para todo mundo que tem arma dentro de casa. Tem o 38 aqui, se vir aqui eu meto bala. Vai na rua, se um mendigo pede uma esmola, e eu não dou a esmola para vagabundo, não. Lasca, sai dando bingalada em cima de todo mundo. Até uma hora você encontrar o que você merece. Não que eu estou querendo que isso aconteça, muito pelo contrário, que isso pode acontecer comigo também. Mas a gente tem que tomar muito cuidado com essas coisas. A gente tem que tomar muito cuidado com esse negócio de tudo se resolver na base da pancada, na base da violência. Principalmente nós que somos cegos, tá? A gente tem que tomar muito cuidado com isso. Querer bater nos outros assim, sem mais nem menos, só porque o outro às vezes estava impedindo você de passar. Peça licença e passa e vai embora. Nós que somos cegos, meu irmão, temos que ter muita paciência. E se chegar a sair batendo nos outros, sair dando bengalada nos outros, e depois fica recorrendo à Bíblia? Depois fica recorrendo à Bíblia, diz que lê a Bíblia. Confesso a você que tem gente que não lê a Bíblia, é muito mais cristão do que pessoas como você, tá? Às vezes eu costumo dizer que um ateu, ele costuma ser bem mais cristão do que o próprio cristão. Existem pessoas aí que nem nunca, não acreditam em Deus, mas fazem trabalhos fantásticos, humanísticos, porque ao sentimento de piedade, ele não requer religião, o sentimento de misericórdia, ele não tem bandeira, não tem barreira, não tem nem Deus. A bondade do ser humano, o homem não precisa de Deus para ter bondade, como ele não precisa do diabo para ser ruim. Às vezes o cara é péssimo, o cara é mau, até acreditando em Deus. Vai na igreja evangélica, ouve a pregação do pastor, aquelas, muitas e muitas delas, pregações vazias, pregações vazias que só falam em milagre, milagre, milagre, milagre, milagre. Não tem uma ação solidária, uma ação assim, de bondade mesmo, de ajudar aqueles que precisam. Não, eles não falam disso. Outro dia eu vi uma mulher dizendo no bate-papo:
1: eu não faço nada em prol do meu irmão, tudo que eu faço é para Deus.
0: Me deu vontade de dizer: coitada de você. Você cuida e deixa de cuidar do seu irmão, daqueles que precisam de um apoio, daqueles que precisam de uma força, só para agradar a Deus. E será que Deus agrada desse seu tipo de atitude? É isso que eu pergunto ao pessoal. É como eu não sou de arrumar confusão aleatória, porque eu ouvi ela falar isso, uma bolsonarista lá, tal da Drica de Belo Horizonte, né? Diz que o tio é bispo diocesano, o outro é padre, o outro é pastor, o outro é não sei o quê, o outro é o raio que o parque, o outro é a puta que pariu, e assim vai. Sabe? Você sabe por que eu me tornei uma pessoa? Você sabe por que eu me tornei uma pessoa revoltada com o cristianismo? Eu me tornei uma pessoa meio revoltada com o cristianismo, não pelo cristianismo em si. O cristianismo é bom. Eu me decepcionei com o cristianismo porque, primeiro, povo cristão só sabe fazer guerra. Povo cristão só sabe ter preconceito. Povo cristão só sabe separar pessoas. E na maioria das, em boa parte dos casos, o povo cristão acolhe para eles os piores homens. O vagabundo mata, o vagabundo estupra, o vagabundo barbariza. Ele está lá numa cadeia. E aí ele vira evangélico porque não há uma outra solução. E aí o que acontece? Vai um pastor advogado, intercede por ele e liberta ele da cadeia. E ali ele vira pastor, com um monte de crime nas costas, achando que um dia que ele morrer, esses crimes dele vão ser perdoados. Vai ser perdoado uma obra. Se o inferno existe, tu vai pro inferno do mesmo jeito, vagabundo. Por que se conversa fiada de que Deus me tirou, Deus me libertou da maldade? Não, você continua sendo ruim. Só que a diferença é que muitos de vocês, não são todos, mas muitos fingem que é bom, fingem que converteu. A gente não vê aí determinados religiosos aí abusando de menina menor de idade, cometendo ato ilícito, estuprando. Tem muitos desses, sabe por quê? Porque o cristianismo, que aí nesse caso eu não sou contra nenhum tipo de manifestação cristã, o que eu faço, e eu estou falando aqui, que o cristianismo deveria ser mais aperfeiçoado no mundo. É isso que eu quero dizer. Eu não sou favorável ao fim do cristianismo. Eu não sou favorável de doutrina, o fim de doutrina nenhuma. Só que eu acho que algumas religiões, ou elas deveriam ser proibidas, ou elas deveriam ter um controle. Olha, isso aqui você pode falar, isso aqui você não pode. Qualquer prática ilícita que você, no seu templo, que a gente souber. Você nunca mais vai poder ser pastor, nunca mais vai poder ser nada. Porque o Estado está na sua. O Estado vai estar na tua cola. Ah, mas isso aí é coisa do anticristo. O anticristo faz isso. Não, meu irmão. Anticristo é o que a gente está vendo aí. Anticristão é o que a gente está vendo aí. De pessoas pobres pagando dízimo para pastor ficar rico. Pessoas pobres pagando dízimo para pastor ficar aí batendo de carro novo. Tudo bem que ele tem um trabalho dele, mas pobre pagando dízimo para pastor ficar rico. Hoje em dia qualquer um vira pastor, até eu se eu quiser. Eu não viro pastor se eu não quiser. Se eu quiser agora abrir um canal no YouTube e começar a fazer uma falsa pregação, eu faço. E olha que vai ter visualizações que não. Vão ter visualizações que não acaba mais. Se eu chegar no YouTube agora e começar a pregar, eu duvido que não vai ter tanta visualização. E o engraçado, e o YouTube vai começar a me pagar. Se eu quiser agora abrir um canal no YouTube, começar a falar, meu irmão, você deve aceitar Jesus como seu salvador. Porque eu era assim, porque eu não enxergo mais Deus, me deu autoridade para pegar. Silas Malafaia. Gente, isso não é blasfêmia, tá? Vale salientar. Eu falo essas coisas porque eu não tolero safadeza. E o que mais tem na religião? É safadeza. Safadeza. Por isso que eu me decepcionei com o cristianismo. E outra coisa, para encerrar. Quando você se diz cristão e você enrola na bandeira de Israel, Israel que está explodindo bomba na Palestina, na faixa de Gaza, as pessoas lá da faixa de Gaza, crianças na faixa de Gaza estão morrendo de fome. E quando alguém tenta levar comida, pelo menos para poder aliviar o sofrimento de alguns daqueles, Israel vai lá e prende, bate e arrebenta com a pessoa.
1: Ah, mas Israel tem autoridade de Deus.
0: Vai tomar no cu. Não tem autoridade porra nenhuma. Que autoridade de Deus que ó, que autoridade de Deus que essa porra dessa nação tem? Não tem autoridade nenhuma. Quando eu falo dessa porra de nação, não estou falando do povo judeu. Aliás, tem um projeto aí de uma sem vergonha. Em vez da mulher se preocupar com os moradores da periferia, tudo bem que ela faz, também se preocupa. Em vez da pessoa... A pessoa tem que criminalizar qualquer crítica que você faz a Israel, rapaz. Como se Israel fosse o paladino da humanidade. A sem vergonha de uma deputada aí. Sem vergonha mesmo. Desculpa, não fica brava comigo, não. Sem vergonha. Sem vergonha. Israel que está matando, arrebentando com a faixa de Gaza por conta de uma atitude insana de um grupo maluco. Mas só que aí, por que, que o grupo invadiu? Porque a fronteira estava aberta, a divisa estava aberta. Com todo o poderio militar que tem, não conseguiu nem evitar as 1.200 mortes. Com todo o poderio militar que tem. Não é um paísinho qualquer, não é um Brasilzinho desse qualquer, cuja Amazônia está aí, entregue às moscas, entregue às baratas, entregue às... Não é um paísinho qualquer, é um país que tem um dos maiores serviços de inteligências avançados do mundo. Conseguiu deixar o Hamas entrar lá e dizimar 1.200 pessoas. 1.200 pessoas. Parece que foi até de propósito, para poder arrumar, para poder ter a destruição de Gaza como pretexto. Sabe? Eu vou acreditar num Deus desse, cara. Desculpa, eu sei que talvez eu possa estar cometendo um pecado, mas eu vou acreditar num Deus desse. Num Deus que a pessoa fala desse Deus e depois vai lá matar criança, morrer, fazer criança morrer de fome. Eu não entendo como é que um cristão, uma pessoa que diz que crê em Jesus, que lê o Sermão da Montanha, ainda consiga enrolar numa bandeira de Israel, numa marcha para Jesus. Eu não consigo entender isso. Na boa, eu não consigo entender mesmo. Tá? Eu não consigo entender de verdade. Não dá para acreditar. Não dá, por isso que o cristianismo vem me decepcionando. E falo isso sem medo de ser castigado, porque Deus não vai me castigar, porque Deus sabe o que eu estou falando. Ele sabe o que eu estou falando. Eu não tô falando isso por maldade, não. Eu tô falando por conta da minha algiriza que eu tenho dessa gente que exalta quem mata. E quando eu falo isso de Israel, eu não tô falando de Israel como um povo. Eu não tô falando de Israel como a representatividade do povo judeu. Não é isso. Não é esse antissemitismo. Eu estou falando de Israel, de um sem-vergonha chamado Benjamin Netanyahu, esse Daniel Caso, o outro lá, o Bendivir, um outro pilantra lá. Eu estou falando desse pessoal aí. Esse pessoal aí que, sob o pretexto de querer expandir o seu território, e sai invadindo e matando e arrebentando e entregando arma na mão de colonos, tirando as pessoas das suas casas, roubando propriedade. Israel atualmente é uma nação ladra. Ladrão. Ladrão. Ladrão de terras. É pior. É engraçado essa gente, essa turma cristã da direita, condenação do MST, mas apoia um vagabundo, político vagabundo, que entra lá na faixa de Gaza e tá lá matando as crianças da faixa de Gaza de fome. Quem já passou dificuldade igual eu já passei, que graças a Deus não foram muitas, a gente sabe o que é passar necessidade. Imagine você acordar de madrugada com bomba caindo na tua cabeça, você ter que sair ali às pressas e muitas vezes comer até fezes para sobreviver. Eu fico imaginando isso, sabe, cara? Na boa. Eu fico imaginando como é que é, o que é você acordar, o que é você sair na rua sentindo cheiro de sangue nas narinas, fedor de cadáver podre. Como é que uma pessoa que se diz cristã, que lê a Bíblia, consegue apoiar uma nação dessa? Desculpa, minha revolta. Me revolta mesmo, me entristece. Não é a revolta assim de querer ter raiva, não, é de entristecer mesmo. É por isso que eu deixei de ser cristão. Deixei de ser cristão mesmo, então não tem nenhum tipo de remorso. Eu deixei de ser cristão por causa da sem-vergonhice e também do silêncio dos líderes, do silêncio da imprensa, do silêncio dos líderes, que todo dia está morrendo gente de fome na faixa de Gaza. Todo dia está por conta de uma atitude insana, de uma atitude sem vergonha de um grupo religioso que inflamou o outro, envenenou o outro, já estava envenenado. Claro, o outro com poder de destruição bem maior. E por causa disso, tem gente morrendo, tem criança morrendo, tem mulheres grávidas morrendo. E tem mulheres grávidas morrendo. Aquilo que aconteceu com os judeus na época da Primeira e Segunda Guerra Mundial, a mesma coisa. Dói na alma, cara. Juro por Deus. Ser cristão hoje, na minha opinião, é sinônimo de falta de vergonha na cara. Não pelo cristianismo em si, não por conta de Jesus Cristo. É porque tem muita gente safada que usa uma Bíblia e se masturba depois. Gente safada que usa uma Bíblia, apoia milícia armada. Gente que se repõe à Bíblia e apoia a atitude de gente violenta como esse... Como o grupo sionista, um sistema sionista lá de Israel, ou Donald Trump, o Hayek, o Parta e tantos outros. Sinceramente, não me envergonho de dizer que não sou cristão. Eu deixei de ser cristão por essas razões. E se um dia melhorar, quem sabe eu me retorno ao cristianismo. Deixo uma porta aberta. Mas por enquanto eu não sou cristão. Deixei de ser. Não sou católico. Não sou evangélico, não sou porcaria nenhuma. Eu acho que a minha condição de um semi-ateu está até bem melhor. Porque quando eu rezava, nem paz de espírito eu tinha. Porque eu ficava preocupado demais com reza. Depois que eu deixei de rezar, a minha vida melhorou pra caramba. Eu passei a rir. Eu era bem amargo. Entendeu? Então é isso. Enquanto nós, como cristão, como ser humano, acima de ser cristão, eu acho que tem que ser ser humano. Tem que ter piedade dos outros. Tem que compadecer com o sofrimento dos outros. Não basta apenas ser cristão. Tem que compadecer do sofrimento do outro. Enquanto o ser humano não

menos poder os Estados Unidos tiver, é melhor para o mundo. Os Estados Unidos só vai parar de... Os Estados Unidos só vai parar de fazer guerra um dia que um míssel cair no seu focinho. Um dia que eles tomaram um míssel no meio do focinho, aí acabou a guerra, não tem mais guerra. Ninguém aqui é favorável que o míssel caia nos Estados Unidos. Mas também a gente não é favorável que eles fiquem jogando míssel, desperdiçando dinheiro, dinheiro que poderia investir na saúde pública americana. Tem gente pobre nos Estados Unidos, no interior, inclusive. Gente muito pobre. E o cara está gastando dinheiro e mais dinheiro com guerra. Gastando dinheiro com guerra. Enquanto tem gente morrendo de fome no mundo, enquanto tem gente passando necessidade no mundo, desgraçados estão gastando milhões e bilhões e trilhões de dinheiro com guerra. Como se isso melhorasse a humanidade. Não melhora. É o desespero, é ganância, é o interesse. Interesse em petróleo, interesse em não sei o que, interesse em... Vai acabar se dando mal. Pode ter certeza do que eu estou falando. Vai acabar se dando mal. Aliás, vão acabar se dando mal. É uma pena, aqui para finalizar, é uma pena saber que os judeus sofreram muito. A história da época da Primeira e Segunda Guerra Mundial foi uma coisa triste. Os judeus, eles vêm sofrendo preconceito, o povo judeu, coitado, vem sofrendo preconceito desde o século XVII. Desde meados do século XVIII. Na Polônia, na região alemã, os judeus eram muito discriminados. Era uma disputa entre os cristãos e os judeus. Quem conhece a história, eu não conheço muito da história, mas eu vou atrás da história. Mas, depois que deram poder para Israel fazer o que bem entender, a partir de 1947, com o fim da Segunda Guerra Mundial, mas aquilo ali não foi para poder abrigar o povo judeu. Muito pelo contrário, aquilo ali foi o interesse dos Estados Unidos. Interesse em petróleo, interesse naquilo outro. Não pensa que aquilo ali foi para poder ajudar judeu, para abrigar judeus da época da Segunda Guerra. Não, era interesse. Você não vê a disputa pelo petróleo, a corrida do petróleo na Arábia Saudita, no Golfo Pérsico? Você está entendendo? Então, quer dizer, não tinha nada ali de interesse. Nada. Agora, tem um grupo de fanático, de crente fanático, que ele acha que Jesus vai vir em Jerusalém, vai salvar a humanidade, que todo mundo vai ser arrastado para Jerusalém e vai ser julgado em Jerusalém. Meu irmão, tira o burrinho da chuva, tá? Eu acredito que se Jesus voltar, se é que ele volte, mas eu acredito que se caso Jesus um dia voltar aqui, Jerusalém vai estar toda reduzida a pó. Não vai ter nada ali. Vão destruir outros também. A destruição, acho que a destruição dos outros vai ser bem maior. Mas eles também vão estar se reduzindo a pó, a cinzas. De maneira que os sobreviventes vão ter que ir para outros cantos do mundo, como aconteceu no ano de 79, depois de Cristo. Enfim. Tá bom? E viva a paz no mundo. Já falei bastante. E vale a pena quando eu me mostro a minha indignação. Às vezes eu ocupo boa parte do programa, mas eu gosto de falar. Tá? É isso. Vamos de música. Em seguida, Marina Lima, Veneno Cor-de-Rosa, que eu adoro.

Obrigado você que esteve comigo até esse presente momento. Vem aí o Vibração Notícias. Muito obrigado mesmo você, amigo, você, minha amiga, que me tolerou, que me suportou, né? O nosso objetivo aqui é fazer um programa de rádio bem dinâmico, alegre, com algumas polêmicas ou polêmicas, às vezes, até extrema. E eu sei que muitas e muitas vezes o que eu falo aqui não é do agrado de muitas pessoas. Mas é para fazer você parar um pouco e refletir e colher pelo menos parte daquilo do comentário que eu faço, tá certo? Mas amanhã tem mais. E lembre-se, uma pátria, uma sociedade que não cuida da sua criança, com certeza é uma pátria suicida, é uma sociedade condenada à morte. Beijo carinhoso e até amanhã!

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1: O trabalhador brasileiro que almoça fora 5 vezes por semana já desembolsa cerca de R$ 605 por mês. O diagnóstico é apontado pelo novo Índice Prato Feito, IPF, criado pela Faculdade do Comércio de São Paulo, ligada à Associação Comercial de São Paulo e integrante do sistema da Confederação das Associações Comerciais e Empresariais do Brasil, a CACB. A ferramenta é destinada a medir o custo da alimentação fora de casa no país. Os dados mostram que o preço médio do tradicional prato feito subiu 1,67% entre janeiro e março, passando de R$ 29,77 para R$ 30,27. Segundo o IPF, o valor mensal desembolsado por brasileiros para comer fora de casa no almoço teve um aumento de R$ 10 em apenas 2 meses. Para a análise, o índice considera toda a cadeia de custos da operação de um restaurante, como aluguel, transportes, tributação, mão de obra e logística. O diretor da FAC São Paulo, Wilson Victório Rodrigues, afirma que a inflação desses custos acaba sendo repassada ao consumidor. Segundo a FAC São Paulo, o índice Prato Feito não substitui o IPCA, índice oficial da inflação. No entanto, busca mostrar de forma mais próxima a realidade de quem depende das refeições fora de casa. Wilson diferencia as duas ferramentas e ressalta que o IPF se aproxima da realidade do consumidor.
2: O IPCA, ele continua sendo o índice oficial de medição da inflação, mas o IPCA, ele não faz essa conjugação de elementos como faz o índice Prato Feito. O IPCA, ele é uma coisa mais isolada, isto é, ele não faz essa análise conjugada do alimento com todos os custos da operação comercial de um restaurante, por exemplo.

0: Aqui não, no Índice Prato Feito, que é uma visão mais expandida de quem se alimenta fora de casa, e mais real, no caso.
1: O Índice Prato Feito é preliminar e considera o primeiro trimestre de 2026. O levantamento de março coletou informações em 359 estabelecimentos do país. A expectativa da FAC São Paulo é divulgar o indicador mensalmente, com balanços trimestrais ao longo do ano. Reportagem Bianca Mingotti.
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3: A previsão do tempo para a região norte nesta quarta-feira indica pancadas de chuva isoladas no Amazonas, Roraima, Pará, Amapá, Bico do Papagaio, no Tocantins, e micro-região de Porto Velho, em Rondônia. Possibilidade de chuva no Acre e demais regiões de Rondônia. Nas outras regiões do Tocantins, muitas nuvens, mas sem previsão de chuva. Entre as capitais, a temperatura mínima prevista é de 19 graus em Rio Branco. A máxima pode chegar até 33 graus em Belém e Palmas. A umidade relativa do ar varia entre 30% e 100%. As informações são do Instituto Nacional de Meteorologia. Sophie Stein, o tempo e a temperatura.
4: O cachorro Orelha, morto em janeiro deste ano, sofria de grave doença e não esteve junto com adolescentes acusados no período atribuído às supostas agressões em Florianópolis. Essa é a conclusão do Ministério Público de Santa Catarina, depois de analisar quase 2 mil arquivos entre laudos e imagens apreendidos. Com isso, os promotores responsáveis pelo caso pediram na Justiça o arquivamento do procedimento a respeito das investigações em Praia Brava. As análises foram feitas depois do laudo da polícia científica e comprovaram o constatado. O descompasso temporal nas imagens confirma que a morte do cão Orelha, que acabou passando por uma eutanásia depois, está ligada a uma condição grave e pré-existente, e não a uma agressão. Segundo as imagens de câmeras de segurança, o período em que os adolescentes estiveram nas imediações do deck da praia, o cão Orelha estava a 600 metros de distância. Também foi identificado que o animal não estava debilitado, mesmo uma hora depois das supostas agressões. Uma exumação chegou a ser feita no corpo do cachorro. O laudo veterinário não encontrou fraturas nem lesões compatíveis com a ação humana. Segundo o MP, a perícia identificou sinais de osteomielite, uma infecção óssea grave e crônica. No crânio, uma lesão profunda e antiga, provocada pela perda de pelos, descamação e inflamação. As versões que sustentaram as acusações contra um grupo de adolescentes surgiram, segundo o MP, de comentários de terceiros, boatos e conteúdos divulgados em redes sociais. A difusão dessas narrativas para o Ministério Público de Santa Catarina criou a ideia de que os adolescentes foram autores de agressões, o que acabou direcionando a investigação a partir de suposições e afastando outras linhas investigativas que poderiam ter sido exploradas com maior efetividade. Da Rádio Nacional em Brasília, Sayonara Moreno.
5: Começa hoje, na sede do Tribunal Superior Eleitoral em Brasília, a segunda etapa do 8º teste público de segurança dos sistemas eleitorais, conhecido como teste público da urna. Investigadores individuais e um grupo de pesquisadores retornam à sede do TSE entre esta quarta e a próxima sexta-feira para verificar se as contribuições apresentadas por eles para o aprimoramento das urnas eletrônicas e dos sistemas eleitorais foram efetivamente implementadas. A verificação será realizada das 10 da manhã às 6 da tarde. A etapa inicial do teste público da urna ocorreu entre os dias 1º e 5 de dezembro do ano passado. Com base nos achados identificados, os participantes apresentaram sugestões de melhoria que agora passam por validação do chamado teste de confirmação. Durante os 5 dias de testes em dezembro, nenhuma das tentativas realizadas pelos investigadores conseguiu comprometer a integridade ou sigilo do voto. Mesmo assim, a comissão avaliadora recomendou a repetição de alguns planos de testes executados pelos participantes. Nesta segunda etapa, o objetivo é justamente confirmar se todos os aprimoramentos realizados pelo TSE corrigiram eventuais vulnerabilidades identificadas anteriormente e garantir que as urnas estejam aptas para as eleições deste ano. O primeiro turno está marcado para o dia 4 de outubro e o segundo turno para o dia 25 de outubro. Da Rádio Nacional em São Luís, Madison.
2: 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A segurança da sua viagem também passa pela revisão de todo o sistema elétrico do carro, incluindo faróis e lâmpadas, ainda mais para quem vai viajar à noite. E revise a condição da bateria, alternador e cabos, bem como o funcionamento correto de todas as lâmpadas. Viaje com segurança, sempre. 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
6: Hora certa. 17 horas e 26 minutos.
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13: O valor da saca de 60 quilos da soja abre esta quarta-feira, dia 13, em alta no interior do Paraná e no litoral do estado em Paranaguá. Na primeira região, o grão registra valorização de 0,41% e é negociado a R$ 122,81. Na segunda, a mercadoria tem alta de 0,53% e é cotada a R$ 129,53. O preço do trigo, por sua vez, registra elevação de 0,23% no Paraná e salto de 0,58% no Rio Grande do Sul. No primeiro estado, a tonelada é vendida a R$ 1.349,10, enquanto no segundo é comercializada a R$ 1.294,62. Os valores são do CEPEA. Reportagem Marquesan Araújo. O governo de Goiás anunciou a ampliação do programa Patrulha Mecanizada, que vai atender 159 municípios com serviços de manutenção e recuperação de estradas vicinais não pavimentadas. O lançamento da nova etapa foi feito pelo governador Daniel Vilela em Goiânia. O contrato terá duração de 30 meses e investimento mensal de R$ 17.100.000. Segundo Vilela, a proposta é reforçar o apoio às prefeituras e melhorar as condições das estradas usadas principalmente pelo setor produtivo rural.
14: A absoluta maioria das rodovias do estado que escoam a produção de estradas são estradas municipais. Então nada mais justo do que o estado também ser parceiro dos municípios nesse importante serviço ao setor rural e principalmente ao setor produtivo rural. E utiliza essas estradas.
13: Além da ampliação do atendimento, o governo também anunciou o aumento no número de equipes de trabalho. O programa, que atualmente conta com 8 patrulhas mecanizadas, passará a operar com 22 frentes de serviço. O governador afirmou que a meta é acelerar os atendimentos e ampliar a cobertura nos municípios goianos.
14: Então a ideia é que a gente possa ao longo de todo esse ano, passar pelos 246 municípios. Os prefeitos acabam escolhendo as regiões que estão mais precárias e que precisam dessa ajuda e desse serviço. E aí, com essa ampliação, a gente vai ter também o retorno a cada um desses municípios o mais rápido possível também.
13: A iniciativa é executada por meio da Agência Goiana de Infraestrutura e Transportes, a Goinfra. Entre 2022 e 2025, já foram realizadas mais de 882 mil horas de serviços em estradas municipais, com investimentos superiores a 262 milhões de reais. Reportagem Marquesan Araújo.
15: A fragmentação de áreas naturais aumentou quase 3 vezes no Brasil em 40 anos. Colocando em risco espécies vegetais e animais, de acordo com o levantamento inédito do MAP Biomas, divulgado nesta quarta-feira. Fragmentação é o processo em que o desmatamento divide áreas de vegetação nativa em trechos menores e isolados. Isso acontece por causa da expansão agropecuária, da urbanização ou da abertura de estradas, por exemplo. São como pequenas ilhas de vegetação em meio a plantações e cidades. Em 1986, o país tinha 2 milhões e 700 mil ilhas como essas, número que subiu para mais de 7 milhões em 2023, e trechos cada vez menores também. Uma área fragmentada está mais vulnerável à degradação e ao desaparecimento de espécies, explica o pesquisador e coordenador do módulo de degradação do MAP Biomas, Demerson Conciani.
16: Por exemplo, a área de borda, a deriva de agrotóxico, a suscetibilidade ao fogo. E também entra uma questão que é o isolamento dos fragmentos. Quanto mais fragmentada uma área está, maior vai ser a distância entre esses fragmentos, o que vai dificultar a colonização, o compartilhamento de diversidade genética entre esses diferentes fragmentos. Então, maior é o risco de extinções locais.
15: O Pantanal e a Amazônia foram os biomas com maior aumento da fragmentação, mas Cerrado e Mata Atlântica ainda são os mais fracionados. Só que a Mata Atlântica vê um evento diferente. Parte dos fragmentos que surgiram são áreas de recuperação, diz Demerson.
16: Na Mata Atlântica, a gente estima que cerca de 18,5% da vegetação nativa da Mata Atlântica ela é secundária, né? Ela se deve a esse recrescimento da vegetação nativa.
15: A reversão do processo depende de duas frentes, afirma o pesquisador. Uma é de políticas públicas para barrar o desmatamento, e a outra é a restauração e criação de corredores verdes para conectar as áreas fragmentadas. Da Rádio Nacional em Brasília, Gabriel
17: Bruno. O tradicional Bembé do Mercado terá mais uma edição nesta quarta-feira. A programação oficial do evento começou no último domingo com a missa em homenagem ao Bembé, na Igreja de Nossa Senhora do Rosário dos Pretos, no Pelourinho, em Salvador. E no dia 13 de maio, a programação se intensifica em Santo Amaro, com rituais, xirês, cerimônias públicas e atividades culturais que se estendem até o dia 17 de maio. Entre os rituais mais aguardados estão a lavagem do busto de João de Obá e a entrega de presentes a Iemanjá e Oxum, como explica a Iaebé do Bembé, Ana Rita Machado, professora da UNEB e considerada mãe do mercado.
18: A parte que já está sendo feita, que já começou a ser feita mais ou menos 8 ou 15 dias antes, que é a parte mais sigilosa, que é a coisa mais interna do candomblé, e a parte que é pública, que a gente faz e que começa com a alvorada, que é chamando as pessoas para irem para o mercado. E depois da alvorada, a gente faz a liturgia de consagração do barracão, onde vai acontecer o xirê do Bembé. E mais significativo é o próprio candomblé, que é o xirê que acontece 3 dias. Vai acontecer dia 13, dia 14, dia 16, que é quando chega o presente principal no mercado, e dia 17, que é no domingo, quando o presente sai do mercado e vai para ser entregue em Iemanjá e Oxum na praia de Itapema.
17: Considerado o maior candomblé de rua do mundo, o evento se estabelece anualmente como patrimônio vivo ancestral, reunindo comunidades de terreiros, lideranças religiosas, artistas e pesquisadores. Fundado em 1889 pelo babalorixá João de Obá, o Bembé surgiu como um ato de celebração pela abolição da escravidão no Brasil, um ano depois da assinatura da Lei Áurea.
18: A primeira dimensão que as pessoas vão logo identificar é a questão religiosa, mas o Bembé está para além de uma questão religiosa. É uma festa que ela vai traduzir a experiência das populações afro-brasileiras, as populações baiana e do Recôncavo, sobre aquilo que nós chamaríamos de práticas civilizatórias africanas, mas que são reelaboradas aqui no Brasil, onde a gente tem as práticas da diáspora. E do ponto de vista religioso, o que é que as pessoas de matriz africana pedem? A fortuna no sentido amplo, que é a saúde, é a prosperidade, é a possibilidade daquelas pessoas terem uma vida mais respeitosa, com mais acesso e dignidade. É isso que a gente pede no Bembé.
17: O Bembé do Mercado é reconhecido como patrimônio imaterial da Bahia desde 2012 e patrimônio cultural do Brasil desde 2019, além de estar em processo de candidatura para o reconhecimento como patrimônio da humanidade pela Unesco. A programação reúne mais de 60 comunidades tradicionais, como detalha a Mãe do Mercado.
18: Então, a programação do Bembé, ela compreende esse vasto aspecto que tem uma necessidade de a gente estar pensando em políticas públicas, pensando nesse processo de estudos acadêmicos ligados ao Bembé ou temas correlatos, não necessariamente só ao Bembé, que envolve a chegada também de muitas universidades para apresentação de trabalhos. Então, a gente tem essa uma programação vasta que essa feira criativa, ela é o empreendedor, que é uma feira pensada e articulada para aquilo que a gente chamaria de economia criativa. As pessoas que já fazem seu artesanato, já tem sua arte, já faz uma arte ligada à arte afro-brasileira ou africana, vai depender de quem seja.
17: A lavagem do busto de João de Obá já aconteceu às 5 da manhã, com o xirê de abertura em honra a Xangô programado para ainda hoje, às 8 da noite. Amanhã, o xirê acontece no mesmo horário, no Largo do Mercado, e às 6 da manhã de sexta, acontece o ebó para Oxalá. No sábado, o xirê principal e a chegada dos presentes de Oxum e Iemanjá estão previstos para 8 da noite. E a entrega desses presentes à praia de Itapema deve acontecer no domingo à tarde, a depender da tábua de maré. Da Rádio Educadora de Salvador, Beatriz Bulhões.
19: 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Vai usar o GPS na viagem? Tome cuidado, não confie demais nesse ajudante. 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
21: Horas certa. 17h38.
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13: O Banco da Amazônia participa nesta semana da Brasil Week em Nova York, nos Estados Unidos. A agenda reúne representantes do mercado financeiro e empresários em uma série de encontros voltados à atração de investimentos e à construção de parcerias internacionais. Durante os eventos, o banco apresenta ações desenvolvidas na Amazônia Legal e busca ampliar o diálogo com investidores estrangeiros interessados em atuar na região. Segundo o diretor de controle e risco do Banco da Amazônia, Fábio Maeda, a participação na Brasil Week tem como foco fortalecer relacionamentos e ampliar oportunidades de investimento ligadas à Amazônia.
0: Realizamos um trabalho que não só traz um viés ambiental muito positivo, mas também tem um viés econômico que vai trazer rentabilidade para os nossos acionistas, para o governo como um todo. Então, a nossa ideia é mostrar um trabalho de impacto da forma como temos feito nos últimos anos.
13: Entre os compromissos do banco, ocorrido nesta segunda-feira, esteve o Brasil US Industry Day, promovido pela Confederação Nacional da Indústria, a CNI, em parceria com a Câmara de Comércio dos Estados Unidos. O encontro discutiu medidas para ampliar a segurança jurídica e simplificar processos ligados ao ambiente de negócios no Brasil. A programação também abriu espaço para debates sobre liderança feminina. Executivas, empresárias e representantes de diferentes setores participaram do evento Inspiring Women of the Year New York, realizado dentro da agenda da Brasil Week. O encontro marcou a primeira articulação estruturada da Delegação Brasileira de Liderança Feminina dentro da programação do evento internacional. O Banco da Amazônia atua como apoiador institucional da delegação por meio do projeto Mulheres Inspiradoras. Representando a instituição, a gerente de marketing e comunicação do Banco da Amazônia, Ruth Helena Lima, afirmou que a instituição considera a equidade e a diversidade pilares estratégicos e destacou ações voltadas ao incentivo do empreendedorismo feminino na Amazônia.
1: Ao apoiar iniciativas como essa, nós promovemos ativamente o empreendedorismo feminino e a presença de mulheres em cargos de decisão, integrando sustentabilidade e finanças. Para nós do Banco da Amazônia, isso reforça o nosso compromisso com a igualdade de gênero, conectando líderes amazônicas a líderes mundiais e debates internacionais sobre governança, economia, comunicação. Isso gera mais desenvolvimento para a Amazônia e para o Brasil.
13: Promovido pela plataforma Mulheres Inspiradoras, o evento reuniu lideranças brasileiras e estrangeiras em torno do reconhecimento de trajetórias profissionais e da ampliação de conexões internacionais. A idealizadora da iniciativa, Giovana Quadros, destacou a presença de mulheres da Amazônia na programação e afirmou que a participação feminina em espaços de liderança tem ganhado mais visibilidade no cenário internacional.
2: A reunião de hoje aqui, ela é importante para reconhecer os nomes de mulheres e suas trajetórias ao longo do tempo, multissetorial, em vários setores distintos. Mulheres Inspiradoras, ele nasceu há 11 anos para isso. Nós somos o movimento pioneiro de alta liderança feminina no Brasil, a reunir mulheres multissetoriais, né, de vários setores, a única parceira oficial da ONU Mulheres no Brasil, e a gente vem fazendo mensalmente edições para reforçar mulheres em posição de poder, para que elas permaneçam lá, e também de uma forma de a gente corroborar para que mais lideranças femininas surjam.
13: Em Nova York, o Banco da Amazônia também participa do GRI Brasil Investment Summit, ambiente voltado à conexão entre fundos globais e lideranças dos setores de infraestrutura e ESG, sigla em inglês para práticas ambientais, sociais e de governança. Reportagem do Brasil 61, narração Marquesan Araújo.
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4: A previsão do tempo para a região Nordeste nesta quarta-feira mostra pancadas de chuva em grande parte do Maranhão, norte do Piauí, Noroeste, Norte Cearense, Metropolitana de Fortaleza e Jaguaribe. Possibilidade de chuva nas mesorregiões Centro-Norte no Piauí, Central, Agreste, Leste Potiguar, Agreste, Mata Paraibana, Agreste, Mata Pernambucana, Metropolitana de Recife, Leste, Agreste Alagoano, Agreste, Leste Sergipano e toda a faixa litorânea da Bahia. No Sul Maranhense e nas demais regiões do Nordeste,
5: muitas nuvens, mas sem previsão de chuva. Entre as capitais, a temperatura mínima prevista é de 22 graus em São Luís. Já a máxima pode chegar até 30 graus em João Pessoa e Maceió. A umidade relativa do ar varia entre 50% e 100%. As informações são do Instituto Nacional de Meteorologia. Sophie Stein, o tempo e a temperatura.
6: Futebol brasileiro começando a semana a todo vapor. Série B do Brasileirão, o Londrina perdeu em casa para o São Bernardo por 3-1. Copa do Brasil, jogos de volta da quinta fase. O Internacional se classificou, venceu o Atlético por 3-2. O Cruzeiro bateu o Goiás por 1-0 e também carimbou o passaporte. O Fluminense passou pelo Operário ao vencer por 2-1 no Maracanã. Nesta quarta-feira, a bola rola para 7 jogos da Copa do Brasil. Teremos às 7 da noite Juventude São Paulo, Vasco da Gama e Paysandu. 7:30 da noite a bola rola para Curitiba e Santos. 8:30 da noite teremos Mirassol e Bragantino. Às 9:30 a bola rola para Ceará e Atlético Mineiro, Jacuipense e Palmeiras, Remo e Bahia. Pela Copa Centro-Oeste, uma partida. 7 da noite, Vila Nova e Anápolis. Da Rádio Nacional em Brasília, Bruno Mendes.
7: Com menos de 6 meses de funcionamento, o serviço online para denúncias de violência contra a mulher no estado do Rio de Janeiro já contabiliza cerca de 1.500 registros de ocorrências. A Delegacia Especializada em Atendimento à Mulher Digital está na plataforma da Delegacia Online de Polícia Civil e funciona em tempo integral todos os dias da semana. O serviço começou de forma experimental em dezembro de 2025 e foi oficializado em março deste ano. A delegada Renata do Amaral, coordenadora da DEAN Digital, enfatizou que, além de registrar a ocorrência de forma rápida e segura pelo computador ou celular, a mulher pode enviar documentos, fotografias e ainda incluir o pedido de medidas protetivas de urgência.
8: O primeiro grande diferencial da DEAN Digital é a acessibilidade, porque ela permite que a mulher seja atendida de qualquer lugar do estado do Rio de Janeiro, 24 horas por dia, sem precisar se deslocar até uma unidade física. Isso faz toda a diferença para as mulheres que vivem em cidades do interior, em comunidades, que têm dificuldade de locomoção, dependência financeira do agressor, que têm filhos pequenos e muitas vezes que tem medo de serem vistas buscando ajuda.
7: Outro diferencial, segundo a delegada, é que, embora seja digital, a denunciante é atendida por policiais civis capacitados para atuar especificamente com violência de gênero, garantindo mais agilidade no encaminhamento da ocorrência. Segundo Renata do Amaral, cerca de 60% das medidas protetivas de urgência solicitadas pela DEAN Digital vem sendo concedidas, o que demonstra a qualidade técnica na instrução das solicitações. Da Rádio Nacional no Rio de Janeiro, Cristiane Ribeiro.
20: 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Quando estiver em outra cidade, vai ser preciso arriscar na hora de abastecer, já que não poderá contar com seu posto de confiança. 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
21: Horas e 48 minutos.
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13: O preço do boi gordo nesta quarta-feira, dia 13, apresenta queda de 0,14%. A arroba está sendo negociada a R$ 348,80 no estado de São Paulo. Na Grande São Paulo, em São José do Rio Preto e Descalvado, os preços do frango apresentam estabilidade. O frango congelado segue negociado a R$ 7,66 e o frango resfriado ainda é vendido a R$ 7,68. A carcaça suína especial apresenta redução de 0,57% no preço, sendo negociada a R$ 8,71 por quilo nos atacados da Grande São Paulo. O suíno vivo registra queda na maioria dos estados analisados, como é o caso de São Paulo, onde o produto é comercializado a R$ 5,44. Os dados são do CEPEA. E reportagem Marquesan Araújo. O preço do café arábica abre esta quarta-feira, dia 13, em queda de 2,50%, com a saca de 60 quilos negociada a R$ 1.673,43 na cidade de São Paulo. O café robusta também teve recuo de 1,05%, sendo comercializado a R$ 933,65. O preço do açúcar cristal apresenta variação nas principais praças do estado de São Paulo. Na capital, a saca de 50 quilos teve redução de 0,31% e é cotada a R$ 96,30. Em Santos, houve salto de 0,47% e a mercadoria é negociada a R$ 103,50 na média de preços sem impostos. A saca de 50 quilos do milho, por sua vez, é vendida a R$ 65,51 após queda de 0,62%. Os valores são do CEPEA. Reportagem Marquesan Araújo.
15: A Associação Brasileira de Críticos de Cinema, a Abracine, divulgou nesta semana uma atualização da lista com os 100 filmes brasileiros mais importantes de todos os tempos. A entidade, que existe há 15 anos e reúne mais de 180 críticos de cinema de todo o Brasil, publicou a primeira versão da lista em 2015. Na época, também lançou um livro detalhando a escolha das obras. Nesta nova atualização, a Abracine reforça que essa versão não representa necessariamente os melhores filmes, mas sim aqueles considerados essenciais para a cinematografia brasileira. Além de incluir filmes lançados no período de 2016 a 2026, como Ainda Estou Aqui, de Walter Salles, e As Boas Maneiras, de Juliana Rojas e Marco Dutra, a nova lista também apresenta maior diversidade, ampliando o número de filmes dirigidos por mulheres e negros. A radiografia da produção audiovisual brasileira atualizada cita obras da década de 1930 até os dias atuais, começando pelo filme Limite, do cineasta Mário Peixoto, lançado em 1931, passando por Macunaíma, de Joaquim Pedro de Andrade, produzido já no final da década de 60, e encerrando com O Agente Secreto, de Kleber Mendonça, como título mais recente desse apanhado da cinematografia nacional. Os 100 títulos estão disponíveis no site abracine.org. Assim como aconteceu na primeira edição, as obras escolhidas também vão ganhar uma publicação especial prevista para ser lançada até o fim deste ano, com textos críticos e análises históricas, estéticas e temáticas. Da Rádio Nacional em São Luís, Madison Euler. O Tribunal Regional Eleitoral de Roraima aprovou nesta terça-feira a resolução publicada no último dia 2 de maio, que confirma para o dia 21 de junho a data da eleição suplementar para a escolha dos novos governador e vice-governador do Estado. Essa decisão confirma o calendário eleitoral já previsto. O placar ficou em 5 votos favoráveis e 2 contrários à aprovação do texto, sem alterações. A eleição será realizada por voto direto e os eleitores com o título regularizado poderão participar do pleito. Segundo a resolução, as convenções partidárias para a escolha de candidatos e a formação de coligações poderão ser realizadas até o próximo domingo. Já o registro das candidaturas junto à Justiça Eleitoral deverá ocorrer até às 7 da noite do próximo dia 20 de maio. A partir do dia seguinte, já está permitida legalmente a propaganda eleitoral de maneira geral. No rádio e na televisão, a veiculação começa no dia 3 de junho. A nova eleição em Roraima foi convocada após a cassação da chapa vencedora das eleições de 2022, formada por Antônio Denário, do Republicanos, e Edilson Damião, do União Brasil. Em abril deste ano, o Tribunal Superior Eleitoral confirmou a decisão do TRE de Roraima, que apontou abuso de poder político e econômico durante a campanha eleitoral de 2022. Como Denário já havia renunciado ao cargo de governador de Roraima para concorrer a um cargo no Senado em março passado, ele se tornou inelegível por 8 anos. Damião, que tinha assumido o cargo em seu lugar, teve o mandato cassado. Com o cargo vago, faltando cerca de 6 meses para o encerramento do mandato, o TSE determinou a realização de eleições diretas. Desde o último dia 30 de abril, o presidente da Assembleia Legislativa de Roraima, Soldado Sampaio, do Republicanos, assumiu interinamente o governo do Estado. Da Rádio Nacional em São Luís, Madison Euler.
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0: Na estrada, não esqueça de constantemente consultar o nível de combustível no tanque do seu carro. Evite rodar com menos de 1/4 de tanque em viagens, principalmente porque você não sabe a distância do posto de combustíveis mais próximo. 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
1: Sete horas e 58 minutos.
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4: A previsão do tempo para a região sudeste nesta quarta-feira indica muitas nuvens, mas sem previsão de chuvas em praticamente todos os estados da região. Possibilidade de chuva apenas nos municípios Espírito Santenses de Pedro Canário e Conceição da Barra. Entre as capitais, mínima de 11 graus em São Paulo. A máxima deve chegar a 29 graus em Vitória. A umidade relativa do ar varia entre 35% e 100%. As informações são do Instituto Nacional de Meteorologia. Sofia Stein, o tempo e a temperatura.
5: O índice da Bolsa de Valores Brasileira, o Ibovespa, fechou o último pregão cotado aos 180.342 pontos. O resultado foi obtido em meio à divulgação do IPCA de abril, que registrou elevação de 0,67% em queda na comparação com o mês anterior, porém com alta nos núcleos. No cenário externo, a tensão entre Estados Unidos e Irã segue em impasse quanto ao fim do conflito no Oriente Médio e reabertura do Estreito de Hormuz. Entre as ações com maiores altas estão as da TC, com salto de 46,98%. Já entre as maiores quedas estão ações do grupo TOC, com redução de 41,38%. O volume total negociado na B3 foi de cerca de 29 bilhões de reais em meio a quase 4 milhões de negócios. Os dados da Bolsa podem ser consultados no site da B3. Reportagem Marquesan Araújo.
6: Depois que a Anvisa suspendeu a fabricação e determinou o recolhimento de alguns produtos da fabricante IP, a diretoria colegiada da agência reguladora vai analisar nesta quarta-feira o recurso apresentado pela fabricante de materiais de limpeza. A IP entrou com o chamado recurso suspensivo na última sexta-feira, um dia depois de publicada a resolução da Anvisa, com alerta de risco de contaminação de três tipos de produtos de limpeza. A medida considera o risco de contaminação por micro-organismos que causam mal à saúde em detergentes de louça, sabão líquido de roupas e desinfetantes com número de lotes terminado em 1. Depois disso, nessa terça-feira, a Anvisa recebeu representantes da fábrica onde foram feitas as inspeções em Amparo, interior de São Paulo. No encontro em Brasília, o grupo apresentou as ações para corrigir as linhas de fabricação dos produtos proibidos. A IP relatou intensificação dos trabalhos para atender todas as 239 exigências da agência reguladora. Após a suspensão, a IP chegou a informar que os produtos em questão são seguros e não representam qualquer risco ao consumidor, com base em testes e laudos independentes. Ainda na nota, a empresa explicou que mantém diálogo com a Anvisa e busca reverter a decisão. Da Rádio Nacional em Brasília, Sayonara Moreno.
7: Sai hoje o resultado do pedido de gratuidade na taxa de inscrição do Enem 2026. Para conferir a lista, os candidatos que fizeram a solicitação devem acessar a página do participante no site do INEP, o Instituto Nacional de Estudos e Pesquisas Educacionais Anísio Teixeira, que organiza todo o processo do Exame Nacional do Ensino Médio. Tem direito à isenção quem está concluindo o último ano do ensino médio em escola pública, quem cursou todo o ensino médio na rede pública ou foi bolsista integral em unidade particular e tem renda igual ou inferior a um salário mínimo e meio. Também podem ser beneficiados candidatos em situação de vulnerabilidade socioeconômica com registro no CadÚnico Único ou são participantes do programa PEDMEIA. Aqueles que tiverem a isenção negada podem entrar com recurso até o dia 19 de maio, também na página do participante do Enem. Os resultados definitivos serão conhecidos em 25 de maio. O período de inscrição para as provas ainda será definido e divulgado pelo Ministério da Educação. Lembrando que quem tiver isenção de pagamento da taxa aprovada também precisa fazer a inscrição para as provas. Da Rádio Nacional no Rio de Janeiro, Priscila Tereza.
3: 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Se o motor do seu carro conta com correia dentada, saiba que a maioria dos fabricantes indica a troca preventiva da correia dentada pelo menos a cada 50 mil quilômetros rodados. Mas mesmo com quilometragem menor, é importante uma revisão periódica. 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
8: Hora certa. 18 horas e 4 minutos.
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13: O Banco da Amazônia pretende acelerar a modernização dos serviços bancários na região norte com uso de inteligência artificial, simplificação do atendimento digital e lançamento de um super app. As estratégias foram debatidas durante o Temenos Community Forum 2026, realizado em Copenhague, na Dinamarca. A agenda de transformação digital da instituição prevê novas tecnologias para agilizar a concessão de crédito, modernizar sistemas e ampliar a eficiência dos serviços bancários. A ideia é melhorar os serviços ofertados a pessoas físicas, produtores rurais e empreendedores da região amazônica. Na área de crédito, um dos destaques durante o Fórum Global foi o chamado Lending Assistido por IA. No modelo, ferramentas inteligentes apoiam desde a análise de risco até a liberação e o monitoramento do crédito aos clientes. Segundo o Banco da Amazônia, a proposta é tornar a jornada de crédito mais ágil, personalizada e proativa. O presidente do Banco da Amazônia, Luiz Lessa, destacou a importância das soluções apresentadas durante o fórum. Abre aspas. As soluções que vimos na conferência são base para a consolidação e alavancagem das operações digitais do banco e, cada vez mais, acelerar o propósito que é impulsionar quem cria o futuro da Amazônia. Fecha aspas. O Banco da Amazônia também aposta na criação de um super app que deve reunir diferentes serviços financeiros em uma única plataforma. A nova ferramenta ainda não tem data para ser lançada. Além da inteligência artificial, o evento internacional debateu temas como segurança digital, governança de dados e ampliação dos serviços bancários digitais. Segundo o Banco da Amazônia, a modernização busca tornar o atendimento mais ágil, personalizado e conectado à realidade econômica da região norte. Reportagem Bianca Mingotti.
5: O dólar fechou o último pregão em leve alta de 0,09%, cotado a R$ 4,89. O resultado foi registrado em meio ao avanço dos contratos futuros de petróleo e à divulgação dos índices de inflação no Brasil e nos Estados Unidos. Para analistas do mercado financeiro, o quadro está associado à abertura da curva de juros do país norte-americano como consequência da alta do petróleo e do índice de inflação dos Estados Unidos. O euro, por sua vez, encerrou o pregão cotado em torno de R$ 5,76. Os dados são da Investing.com. Reportagem Marquesan Araújo.
14: A alta de 0,1% da produção industrial brasileira em março foi registrada em 11 dos 15 locais pesquisados. As informações estão na pesquisa industrial mensal divulgada nesta quarta-feira pelo IBGE. As maiores altas foram no Pará, 4,5%, Mato Grosso, 3,6%, Goiás, também 3,6% e Espírito Santo, 3,5%, acompanhados por Amazonas, 2,5%, Rio de Janeiro, também 2,5%, região Nordeste, 1,7%, Paraná, 1,2%, Rio Grande do Sul, 1%, Bahia também 1% e Santa Catarina, 0,8%. Bernardo Almeida, analista da pesquisa, observa que no campo positivo, a indústria do Rio de Janeiro se destaca como principal influência, acumulando crescimento de 2,9% em 2 meses consecutivos, com forte influência do setor extrativo.
15: Com principal influência sobre o resultado nacional, nós temos a indústria do Rio de Janeiro, com crescimento de 2,5%. Esse resultado é o segundo resultado positivo consecutivo para a indústria fluminense, que acumulou nesses 2 últimos meses um ganho de 2,9%. O setor extrativo é o setor que mais contribuiu para esse comportamento da indústria fluminense nesse mês de março. Em segundo lugar, nós temos a indústria do Pará, que também se destaca com principal resultado positivo em termos absolutos, com crescimento de 4,5%.
14: Em contrapartida, no mesmo período, o IBGE mapeou quedas significativas nas atividades industriais de Pernambuco, que apontou o recuo mais intenso entre as regiões Minas Gerais, Ceará e São Paulo. Na comparação com março de 2025, a produção industrial nacional cresceu 4,3%. O avanço no período alcançou 15 dos 18 locais pesquisados. Da Rádio Nacional, no Rio de Janeiro, Sulimar Luz.
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17: Olá, amigas e amigos deste nosso programa, que é a luz de uma verdade histórica incontestável. Desde os anos 80, se nega a comemorar o 13 de maio, que é a data oficial da chamada abolição da escravatura no Brasil. A exemplo do que faz o movimento negro, esse nosso Viva Maria prefere aproveitar essa data para chamar a atenção da nossa sociedade para o cenário de exclusão e de discriminação que até hoje, 138 anos depois, ainda nega à população negra a igualdade de oportunidades. Por isso, em nome de uma revisão que a história desse nosso país ainda está a nos dever, inclusive nos livros didáticos, queremos ouvir a professora Gina Vieira Ponte, agraciada com o Prêmio Engenho Mulher 2025, por ter se tornado uma referência em educação do Brasil a partir do projeto Mulheres Inspiradoras, responsável pela transformação de centenas de alunos da rede pública em Brasília que frequentaram suas aulas. A propósito, neste 13 de maio, a gente vai ouvir com muita atenção a aula que ela vai nos dar sobre os bastidores políticos que levaram a Princesa Isabel a promulgar a Lei Áurea. Seja muito bem-vinda, professora Gina.
18: Que prazer enorme estar mais uma vez aqui com você, com seus ouvintes. Te agradeço muito por esse convite E você me traz aqui uma provocação muito interessante.
17: Sim, professora Gina, adoramos provocações. Que aula a professora daria nesse 13 de maio?
18: Eu não poderia dar essa aula sozinha. Eu teria que chamar todo o meu povo, né? Eu teria que chamar o movimento negro. E representando a voz desse movimento negro, eu vou trazer aqui a fala de um escritor, ativista, pensador negro, um grande intelectual, que diz assim sobre o 13 de maio. A 13 de maio fica decretado luto oficial na comunidade negra e serão vistos com maus olhos aqueles que comemorarem festivamente esse 13 inútil. E fica o lembrete: liberdade se toma, não se recebe. Dignidade se adquire, não se concede. Então, o grande equívoco do dia 13 de maio, Mara, é que ele é parte de uma estrutura racista que tenta apagar a participação de pessoas negras da história. A narrativa que se cria em torno do dia 13 de maio é que hoje o Brasil é um país livre da escravização de pessoas negras, porque isso teria sido uma concessão ou um presente da família portuguesa que nos chegou pelas mãos da princesa Isabel. Essa é uma grande mentira, uma grande falácia, porque se hoje o Brasil não segue sendo um país

0: pessoas negras era benéfica ao país, como o Silvio Romero, por exemplo. Então, o dia 13 de maio não é um dia que representa o nosso povo. A data que para nós é celebrativa é a data do 20 de novembro, em alusão a Zumbi do Palmares, que representa a nossa luta por liberdade. E eu queria deixar aqui uma dica, uma sugestão de leitura muito preciosa para todos os seus ouvintes que estão nos acompanhando aqui e que têm esse compromisso, né, com uma luta antirracista. A gente tem aqui em Brasília uma pesquisadora, professora incrível, muito inspiradora, é uma mulher que me inspira muito, a professora Ana Flávia Magalhães Pinto. Ela é autora do livro Escritos de Liberdade, Literatos Negros, Racismo e Cidadania no Brasil Oitocentista. Esse livro é resultado da tese de doutorado da professora Ana Flávia, uma tese que foi premiada pela CAPES, recebeu um dos prêmios mais importantes na área de pesquisa, e a tese da professora Ana Flávia, ela é muito importante, ela tem uma relevância extraordinária para o nosso país, porque a partir da pesquisa dela, ela faz exatamente esse trabalho de fazer um resgate histórico, uma retomada da atuação de pessoas negras na luta pela liberdade. A história tentou apagar isso. A história, né, que há anos diz que nós somos livres pela bondade da princesa Isabel e da família portuguesa, essa mesma história quis apagar a narrativa de pessoas negras. E o trabalho da professora Ana Flávia é precioso e primoroso em fazer esse resgate. Então, te agradeço muito a oportunidade de estar aqui e deixo a sugestão aos seus ouvintes de que conheçam essa obra preciosa da querida professora Ana Flávia, que é professora da Universidade de Brasília. Muito obrigada, gente. Sigamos na luta, todos nós, por um país mais justo e mais bonito. Um grande abraço.
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3: Horas e 20 minutos.
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14: A previsão do tempo para a região centro-oeste nesta quarta-feira apresenta muitas nuvens, mas sem previsão de chuva em Goiás, Distrito Federal e Mato Grosso do Sul. Pancadas de chuva são esperadas nas micro-regiões mato-grossenses de Aripuanã e Alta Floresta. Possibilidade de chuva nas demais áreas do norte de Mato Grosso.

0: Grosso. Entre as capitais, a temperatura mínima prevista é de 14 graus em Campo Grande. Já a máxima pode chegar até 29 graus em Cuiabá. A umidade relativa do ar varia entre 30% e 80%. As informações são do Instituto Nacional de Meteorologia. Sophie Stein, o tempo e a temperatura.
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0: A previsão do tempo para a região sul nesta quarta-feira indica variação entre muitas e poucas nuvens em Curitiba, Santa Catarina e Rio Grande do Sul. Em todos os estados, não há previsão de chuva. Entre as capitais, a temperatura mínima prevista é de 7 graus em Curitiba. Já a máxima pode chegar até 21 graus também em Curitiba e em Florianópolis. A umidade relativa do ar varia entre 30% e 95%. As informações são do Instituto Nacional de Meteorologia. Sophie Stein, o tempo e a temperatura.

Tão marcante quanto o 21 de setembro do grande sucesso September da banda Earth, Wind & Fire é a batida do percussionista Paulinho da Costa. Apontado como um dos mais importantes músicos do mundo, o brasileiro ganhará uma estrela na calçada da fama de Hollywood nessa quarta-feira. O feito é histórico, pois o carioca de 77 anos será a primeira pessoa nascida no Brasil a receber a homenagem. Criada em 1960, a Calçada da Fama celebra grandes nomes do cinema, música, TV, rádio, teatro e esportes. A estrela de Paulinho ficará na Vine Street, rua da cidade de Los Angeles, na Califórnia, Estados Unidos. Entre as mais de 2.800 estrelas nas avenidas está a de Carmen Miranda, importante nome do samba nacional, mas que apesar de ter vindo para o Brasil muito jovem, nasceu em Portugal. Paulinho da Costa desenvolveu paixão pela música desde a infância, quando batucava nas ruas de Irajá, bairro da zona norte do Rio de Janeiro, onde nasceu. Em 1972, após uma apresentação em Ipanema, chamou a atenção do músico Sérgio Mendes, que o levou a Los Angeles para fazer parte de sua banda. Nas terras americanas, o músico brilhou. Ao longo da carreira, atuou em mais de 180 álbuns, com 972 artistas diferentes e em projetos que renderam o total de 59 Grammys, maior premiação da música mundial. Ao levar o ritmo brasileiro, inspirado nos batuques das religiões de matriz africana, contribuiu em grandes sucessos como...

além de Billie Jean, de Michael Jackson, construiu a percussão do álbum Thriller e outras composições solo até a morte do cantor, em 2008. Por sinal, o rei do pop o considerava o maior percussionista do mundo. E não é pra menos, já que ele foi parceiro de outra rainha da música.

No hit La Isla Bonita, da rainha do pop Madonna, Paulinho ofereceu seus talentos na construção da música, participou do clipe e escolheu o nome da obra. Sua versatilidade também se estendeu ao cinema, com contribuições para trilhas sonoras de filmes vencedores do Oscar, como Dirty Dancing, Jurassic Park e A Cor Púrpura. A cerimônia em homenagem a Paulinho da Costa será às 15h30, no horário de Brasília, com transmissão ao vivo pelo site da Calçada da Fama. Sob supervisão de Fábio Cardoso, da Rádio Nacional do Rio de Janeiro, João Barbosa.

0: Anatel, Agência Nacional de Telecomunicações, continua neste mês de março a implementar o fim da cobrança nas ligações de longa distância em chamadas por telefones entre cidades do mesmo estado que não compartilham o mesmo DDD. Desta vez, o processo inclui 9 estados, sendo que no Rio de Janeiro e Espírito Santo a mudança ocorreu no último dia 10 e no Acre, Distrito Federal, Goiás, Mato Grosso do Sul, Mato Grosso, Rondônia e Tocantins, a atualização será feita no dia 31. Outros 3 estados já tiveram alterações. O ministro das Comunicações, Frederico de Siqueira Filho, disse que essa mudança reduz barreiras tarifárias, acompanha a evolução tecnológica do setor e beneficia milhões de consumidores que utilizam a telefonia fixa em diferentes regiões do país. Desde janeiro, os locais atendidos pelo serviço de telefonia fixa passaram a coincidir com os limites geográficos das áreas de numeração dos códigos de área, ou DDDs. Com isso, ao final do cronograma da Anatel, previsto para junho, o número de áreas locais será reduzido de mais de 4 mil para 67. Segundo a agência, atualmente o país conta com 19 milhões e 400 mil telefones fixos e a modernização busca atender especificamente o setor corporativo e regiões onde o serviço ainda é essencial. Da Rádio Nacional no Rio de Janeiro, Cristiane Ribeiro.
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2: Horas e 29 minutos.
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5: Mais de 500 empresários, investidores e autoridades participaram na última segunda-feira, 11 de maio, em Nova York, do Brasil US Industry Day, encontro voltado à ampliação da cooperação econômica entre Brasil e Estados Unidos e o fortalecimento da integração produtiva entre setores estratégicos, promovido pela Confederação Nacional da Indústria, a CNI, em parceria com a Câmara de Comércio dos Estados Unidos. O evento estreou na programação da Brazilian Week, agenda anual que reúne lideranças globais para debater tendências econômicas e oportunidades de investimento. Em entrevista coletiva, o presidente da CNI, Ricardo Alban, disse que a expectativa é reforçar a ligação entre as empresas brasileiras e estadunidenses em áreas consideradas estratégicas.
6: O assunto terras raras sempre esteve na mesa. Nós temos coisas tradicionais, como é o etanol, que precisamos discutir, para poder encontrarmos novos mercados e não disputarmos os nossos próprios mercados. E infraestrutura. O Brasil tem muita demanda de investimento em infraestrutura. Nós temos a área de data centers e IA, que também vão demandar.
5: Alban também destacou a importância da complementaridade entre as cadeias produtivas dos dois países para ampliar o comércio bilateral de forma sustentável.
7: Complementariedade, para que possamos ter efetivamente um ganha-ganha, um desenvolvimento de comércio sustentável e daí fazer encadeamentos produtivos, que é também algo estratégico para que nós possamos ter alternativas de dependências não só tecnológicas, mas também de riscos geopolíticos.
5: Segundo o dirigente, o objetivo não é inverter a balança comercial em favor do Brasil, mas ampliar as relações econômicas bilaterais. Ele destacou que o mercado brasileiro é um importante importador de serviços estadunidenses. Para Alban, o fortalecimento da parceria entre os dois países pode ampliar a segurança no fornecimento de insumos, estimular investimentos e impulsionar setores como minerais críticos, energia, saúde e inovação. Segundo os organizadores, mais de 30% dos inscritos no evento eram estadunidenses, o que mostra o interesse dos dois países em fortalecer a parceria bilateral. Reportagem Paloma Custódio.
8: O trabalhador brasileiro que almoça fora 5 vezes por semana já desembolsa cerca de R$ 605 por mês. O diagnóstico é apontado pelo novo índice Prato Feito, IPF, criado pela Faculdade do Comércio de São Paulo, ligada à Associação Comercial de São Paulo e integrante do sistema da Confederação das Associações Comerciais e Empresariais do Brasil, a CACB. A ferramenta é destinada a medir o custo da alimentação fora de casa no país. Os dados mostram que o preço médio do tradicional prato feito subiu 1,67% entre janeiro e março, passando de R$ 29,77 para R$ 30,27. Segundo o IPF, o valor mensal desembolsado por brasileiros para comer fora de casa no almoço teve um aumento de R$ 10 em apenas 2 meses. Para a análise, o índice considera toda a cadeia de custos da operação de um restaurante, como aluguel, transportes, tributação, mão de obra e logística. O diretor da FAC São Paulo, Wilson Victório Rodrigues, afirma que a inflação desses custos acaba sendo repassada ao consumidor. Segundo a FAC São Paulo, o índice prato feito não substitui o IPCA, índice oficial da inflação. No entanto, busca mostrar de forma mais próxima a realidade de quem depende das refeições fora de casa. Wilson diferencia as duas ferramentas e ressalta que o IPF se aproxima da realidade do consumidor.
4: O IPCA, ele continua sendo o índice oficial de medição da inflação, mas o IPCA, ele não faz essa conjugação de elementos como faz o índice prato feito. O IPCA, ele é uma coisa mais isolada, isto é, ele não faz essa análise conjugada do alimento com todos os custos da operação comercial de um restaurante, por exemplo. Aqui não, no índice prato feito, tem uma visão mais expandida de quem se alimenta fora de casa, e mais real no caso.
8: O índice prato feito é preliminar e considera o primeiro trimestre de 2026. O levantamento de março coletou informações em 359 estabelecimentos do país. A expectativa da FAC São Paulo é divulgar o indicador mensalmente, com balanços trimestrais ao longo do ano. Reportagem Bianca Mingotti.
9: A Justiça do Trabalho é competente para julgar ações que garantam recursos da União ao combate ao trabalho semelhante à escravidão. A decisão é do Tribunal Superior do Trabalho. A ação começou em 2017, quando o governo federal teria deixado de repassar recursos para as operações do Grupo Especial de Fiscalização Móvel no combate ao trabalho escravo. O Ministério Público do Trabalho argumentou que o grupo deveria atuar sem interrupção. O grupo é responsável por operações em todo o território nacional, sobretudo em áreas de difícil acesso. A equipe é formada por auditores fiscais, procuradores, polícias federal e rodoviária federal, além da Defensoria Pública da União. Em 20 anos, mais de 50 mil pessoas foram resgatadas de situações semelhantes à escravidão. A União sustentou que a Justiça do Trabalho não teria competência para julgar esse caso, por se tratar de matéria administrativa e orçamentária. Entretanto, a ministra Adelaide Miranda Arantes, relatora do recurso que chegou ao Tribunal Superior do Trabalho, afirmou que cabe à Justiça do Trabalho analisar as ações para cumprir as normas de proteção ao trabalhador, inclusive quando não existe vínculo formal de emprego. Entramos em contato com a Advocacia Geral da União, que ficou de enviar um posicionamento. Da Rádio Nacional, em São Luís, Gabriel Corrêa.
10: A Federação Brasileira de Bancos, FEBRABAN, divulgou um alerta nesta terça-feira sobre o golpe do falso emprego, em que criminosos se passam por recrutadores e por integrantes de agências empregatícias para realizar os crimes. Os golpistas conseguem identificar pessoas que estão atrás de emprego e oferecem vagas com salários acima da média e com poucas exigências. É o modo como os criminosos conseguem os dados pessoais dos candidatos para cometer estelionatos, como explica o diretor de Serviços e Segurança da FEBRABAN, Rafael Miele.
11: A partir daí, começam as armadilhas. Podem exigir o pagamento de cursos rápidos, cobrar por exames médicos que não existem ou até solicitar dados pessoais e documentos para aplicação de outros golpes.
10: Rafael Miele passa algumas orientações para evitar cair nesse golpe.
11: Para se proteger, fique atento. Desconfie de ofertas de emprego recebidas por e-mail, WhatsApp ou telefone, principalmente quando você não se candidatou à vaga. Fique atento a promessas fáceis demais, com altos salários e processos seletivos simplificados. Sempre pesquise a empresa nos canais oficiais. Nunca pague taxas antecipadas para participar de processos seletivos e evite enviar documentos ou assinaturas digitais sem ter certeza de que a vaga é legítima. Lembre-se, informação e atenção são sempre as melhores formas de se proteger.
10: Além da perda de dinheiro de forma imediata, os criminosos podem fazer financiamentos em nome das vítimas a partir de imagens de documentos enviadas para autenticações biométricas, junto com informações bancárias. Com informações da Agência Brasil e supervisão de Rafael Gasparuto, da Rádio Nacional em Brasília, Vitor Mendes.
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14: Hora certa. 18:39.
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21: A previsão do tempo para a região Nordeste nesta quarta-feira mostra pancadas de chuva em grande parte do Maranhão, norte do Piauí, Noroeste, Norte Cearense, Metropolitana de Fortaleza e Jaguaribe. Possibilidade de chuva nas mesorregiões Centro-Norte no Piauí, Central, Agreste, Leste Potiguar, Agreste, Mata Paraibana, Agreste, Mata Pernambucana, Metropolitana de Recife, Leste, Agreste Alagoano, Agreste, Leste Sergipano e toda a faixa litorânea da Bahia. No Sul Maranhense e nas demais regiões do Nordeste, muitas nuvens, mas sem previsão de chuva. Entre as capitais, a temperatura mínima prevista é de 22 graus em São Luís. Já a máxima pode chegar até 30 graus em João Pessoa e Maceió. A umidade relativa do ar varia entre 50% e 100%. As informações são do Instituto Nacional de Meteorologia. Sophie Stein, o tempo e a temperatura.
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21: A previsão do tempo para a região sudeste nesta quarta-feira indica muitas nuvens, mas sem previsão de chuvas em praticamente todos os estados da região. Possibilidade de chuva apenas nos municípios Espírito Santenses de Pedro Canário e Conceição da Barra. Entre as capitais, mínima de 11 graus em São Paulo. A máxima deve chegar a 29 graus em Vitória. A umidade relativa do ar varia entre 35% e 100%. As informações são do Instituto Nacional de Meteorologia. Sophie Stein, o tempo e a temperatura.
9: O governo brasileiro se reúne nesta quarta-feira com a União Europeia para tentar reverter a decisão do bloco europeu de não comprar mais a carne do Brasil a partir de setembro. A notícia foi recebida com surpresa pelas autoridades brasileiras nesta terça. A reunião com as autoridades sanitárias do bloco europeu foi anunciada em nota conjunta de três ministérios: do Desenvolvimento, Indústria, Comércio e Serviços, das Relações Exteriores e da Agricultura e Pecuária. A retirada do Brasil da lista de países autorizados a exportar produtos de origem origem animal destinados ao consumo humano para a União Europeia começaria a valer a partir do dia 3 de setembro. A decisão foi tomada em votação do Comitê Permanente para Plantas, Animais, Alimentos e Ração da Comissão Europeia, que aprovou uma atualização da listagem dos países autorizados a vender para o bloco. A justificativa está relacionada às regras do uso de antimicrobianos na criação dos animais. O governo brasileiro quer manter o fluxo comercial desses produtos para o mercado europeu, conforme já faz há 4 décadas. O Brasil é o maior exportador do mundo de proteínas de origem animal e o principal fornecedor de produtos agrícolas ao mercado europeu. A decisão dos europeus foi anunciada há menos de 2 semanas após o acordo Mercosul-União Europeia entrar em vigor, derrubando as tarifas para a carne brasileira, que chegavam a 20% para entre 0% e 7,5%. As primeiras operações com as novas cotas já haviam sido registradas. Em coletiva à Associação de Imprensa Estrangeira, Pedro Miguel, chefe da delegação do Brasil, na reunião desta quarta, disse que a nova listagem não tem ligação direta com o acordo, mas pode trazer consequências.
0: O que eu gostaria de que o diálogo com o lado europeu sobre essa matéria tivesse sido mais frequente e mais fluido. Esse regulamento que vai entrar em vigor em setembro sobre os antibióticos, o uso de antibióticos aqui na Europa, é uma legislação que nós já conhecíamos, é uma coisa separada do acordo, mas sim, poderá ter um impacto. Tem uma reunião com as autoridades europeias, onde eu espero que me digam quais foram os motivos que levaram a área de saúde animal a excluir o Brasil.
9: Apesar do Brasil ter ficado de fora da lista, outros países do Mercosul, como Argentina, Paraguai e Uruguai, poderão continuar comercializando para os europeus os produtos de origem animal para consumo humano. Da Rádio Nacional, em São Luís, Gabriel Corrêa.
2: O governo e a Câmara fecharam acordo para dar andamento ao projeto de lei encaminhado pelo presidente Lula sobre a escala 6x1. Em reunião entre o presidente da Casa, Hugo Mota, os ministros José Guimarães das Relações Institucionais e Luiz Marinho do Trabalho, além do presidente da Comissão Especial, o deputado Alencar Santana, do PT, ficou decidido que será mantido o cronograma da proposta de emenda à Constituição. Apresentação do relatório na quarta-feira que vem, dia 20, e votação em plenário no dia 27. A ideia é que a PEC tenha um contexto mais geral. Redução de 44 para 40 horas semanais, com trabalho de 5 dias para 2 de folga, sem redução de salário. As especificidades, as categorias que tenham jornadas diferentes, serão decididas por convenção. Enquanto isso, será dado andamento ao projeto de lei, encaminhado pelo presidente Lula e que até então está parado. Esse PL é aquele com urgência constitucional e que tranca a pauta já agora no dia 30. A ideia, segundo o Alencar, é aprovar a PEC antes e aí o governo retira a urgência para que esse PL possa tramitar com mais calma e discussão e ser votado já em junho. Nesse PL vão estar os aspectos mais específicos. A questão da compensação, por enquanto, continua indefinida. O governo já disse que não topa, mas que vai pensar em alguma forma de ajudar os pequenos empreendedores, os empresários, no início da nova lei, como disse o deputado.
22: O governo, logicamente, e todos nós estamos preocupados com os pequenos que podem sentir de imediato um efeito maior de adaptação, né? Ele vai ganhar em produtividade todos os setores ao longo do tempo, mas o pequeno pode sentir ali no primeiro momento um efeito da adaptação. O governo pensa de que maneira incentivar esse setor também a se modernizar para que ele possa ganhar escala na prestação do seu serviço, na prestação ali, na relação comercial daquilo que ele oferece.
2: Outra coisa, nada de regra de transição. No início da semana, já tinha deputado da oposição falando numa transição longa, de até 12 anos. O deputado Alencar foi bem claro. É preciso que essa lei entre em vigor assim que aprovada. O próximo passo do PL é definir comissão especial e relator. Já a PEC está na fase de audiências públicas. Da Rádio Nacional em Brasília, Priscila Mazenor.
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24: Hora certa.
1: 18:48.
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7: O valor da saca de 60 quilos da soja abre esta quarta-feira, dia 13, em alta no interior do Paraná e no litoral do estado em Paranaguá. Na primeira região, o grão registra valorização de 0,41% e é negociado a R$ 122,81. Na segunda, a mercadoria tem alta de 0,53% e é cotada a R$ 129,53. O preço do trigo, por sua vez, registra elevação de 0,23% no Paraná e salto de 0,58% no Rio Grande do Sul. No primeiro estado, a tonelada é vendida a R$ 1.349,10, enquanto no segundo é comercializada a R$ 1.294,62. Os valores são do CPEA. Reportagem Marquesan Araújo. O Banco da Amazônia participa nesta semana da Brasil Week em Nova York, nos Estados Unidos. A agenda reúne representantes do mercado financeiro e empresários em uma série de encontros voltados à atração de investimentos e à construção de parcerias internacionais. Durante os eventos, o banco apresenta ações desenvolvidas na Amazônia Legal e busca ampliar o diálogo com investidores estrangeiros interessados em atuar na região. Segundo o diretor de controle e risco do Banco da Amazônia, Fábio Maeda, a participação na Brasil Week tem como foco fortalecer relacionamentos e ampliar oportunidades de investimento ligadas à Amazônia.
24: Realizamos um trabalho que não só traz um viés ambiental muito positivo, mas também tem um viés econômico que vai trazer rentabilidade para os nossos acionistas, para o governo como um todo. Então, a nossa ideia é mostrar um trabalho de impacto da forma como temos feito nos últimos anos.
7: Entre os compromissos do banco, ocorrido nesta segunda-feira, esteve o Brasil US Industry Day, promovido pela Confederação Nacional da Indústria, a CNI, em parceria com a Câmara de Comércio dos Estados Unidos. O encontro discutiu medidas para ampliar a segurança jurídica e simplificar processos ligados ao ambiente de negócios no Brasil. A programação também abriu espaço para debates sobre liderança feminina. Executivas, empresárias e representantes de diferentes setores participaram do evento Inspiring Women of the Year New York, realizado dentro da agenda da Brasil Week. O encontro marcou a primeira articulação estruturada da Delegação Brasileira de Liderança Feminina dentro da programação do evento internacional. O Banco da Amazônia atua como apoiador institucional da delegação por meio do projeto Mulheres Inspiradoras. Representando a instituição, a gerente de marketing e comunicação do Banco da Amazônia, Ruth Helena Lima, afirmou que a instituição considera a equidade e a diversidade pilares estratégicos e destacou ações voltadas ao incentivo do empreendedorismo feminino na Amazônia.
25: Ao apoiar iniciativas como essa, nós promovemos ativamente o empreendedorismo feminino e a presença de mulheres em cargos de decisão, integrando sustentabilidade e finanças. Para nós do Banco da Amazônia, isso reforça o nosso compromisso com a igualdade de gênero, conectando líderes amazônicas a líderes mundiais e debates internacionais sobre governança, economia, comunicação. Isso gera mais desenvolvimento para a Amazônia e para o Brasil.
7: Promovido pela plataforma Mulheres Inspiradoras, o evento reuniu lideranças brasileiras e estrangeiras em torno do reconhecimento de trajetórias profissionais e da ampliação de conexões internacionais. A idealizadora da iniciativa, Geovana Quadros, destacou a presença de mulheres da Amazônia na programação e afirmou que a participação feminina em espaços de liderança tem ganhado mais visibilidade no cenário internacional.
4: A reunião de hoje aqui, ela é importante para reconhecer os nomes de mulheres e suas trajetórias ao longo do tempo, multissetorial, em vários setores distintos. Mulheres Inspiradoras, ele nasceu há 11 anos para isso. Nós somos o movimento pioneiro de alta liderança feminina no Brasil, a reunir mulheres multissetoriais, né, de vários setores, a única parceira oficial da ONU Mulheres no Brasil, e a gente vem fazendo mensalmente edições para reforçar mulheres em posição de poder, para que elas permaneçam lá, e também de uma forma de a gente corroborar para que mais lideranças femininas surjam.
7: Em Nova York, o Banco da Amazônia também participa do GRI Brasil Investment Summit, ambiente voltado à conexão entre fundos globais e lideranças dos setores de infraestrutura e ESG, sigla em inglês para práticas ambientais, sociais e de governança. Reportagem do Brasil 61, narração Marquesan Araújo.
9: A situação humanitária na Colômbia atingiu o nível mais grave em uma década. O motivo? A escalada da violência e do desrespeito ao direito internacional humanitário. Em 2025, 965 pessoas morreram ou ficaram feridas por artefatos explosivos na Colômbia, a maioria civis, um terço a mais em relação ao ano anterior. Drones comerciais, inclusive, estão sendo modificados para lançar esses explosivos, tanto em áreas rurais quanto urbanas. Quase a metade dos casos com vítimas por explosivos foram registrados na região de Cauca, litoral sudoeste do país. Os dados são do relatório anual do Comitê Internacional da Cruz Vermelha. O número de desaparecimentos também chegou a mais de 300 no ano passado. Um detalhe que chama atenção é que um quinto dos desaparecimentos foram de menores ligados ao recrutamento por grupos armados. Além disso, foram documentados 845 casos de supostas violações de direito internacional humanitário. O aumento não é de agora. A Cruz Vermelha alerta para a deterioração progressiva dos direitos humanos desde 2018. Também em 2025, o deslocamento individual dobrou, alcançando 235 mil pessoas. Dois terços dos casos de deslocamento em massa ocorreram na região de norte de Santander, fronteira com a Venezuela. O problema é significativo no continente, já que a Colômbia é um país populoso. São 53 milhões de pessoas, ficando atrás apenas do México e do Brasil na América Latina. Da Rádio Nacional em São Luís, Gabriel Corrêa.
5: Termina nesta sexta-feira às 6 da tarde o prazo de inscrição para o Prêmio Palmares de Arte. 80 projetos desenvolvidos por artistas pretos ou pardos em diferentes linguagens artísticas serão reconhecidos nesta quinta edição da premiação realizada pela Fundação Cultural Palmares. A iniciativa busca ampliar e valorizar a produção cultural afro-brasileira em todo o país. As inscrições e o edital estão disponíveis no site prosas.com.br. O prêmio contempla 4 categorias: artes cênicas, com dança e teatro, audiovisual, literatura e música. Entre os critérios para participação, os candidatos precisam ter mais de 18 anos, morar no Brasil e se autodeclarar pretos ou pardos. Cada participante pode inscrever apenas um projeto, que deve ser apresentado por meio de uma descrição textual e de um vídeo demonstrativo do trabalho artístico. Ao todo, serão concedidos 20 prêmios em dinheiro por categoria, somando R$1 milhão, distribuídos entre as 5 regiões do país. Segundo a Fundação Cultural Palmares, a divisão regional tem como objetivo descentralizar e valorizar as expressões culturais em diferentes partes do Brasil. O resultado final, com os projetos premiados, está previsto para o dia 13 de agosto. Com informações da Agência Brasil, da Rádio Nacional em São Luís, Madison Euler.
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10: Hora certa.
11: 18 horas e 59 minutos.
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